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1: Eu escolhi a Espanha ao invés de Portugal. Boa viagem, mas eu peço a palavra para lembrar que, pela norma culta, invés significa contrário. Então tem que ser usado para coisas opostas. Assim, ao invés de sair, entrou. Ao invés de ganhar, perdeu. É como se fosse ao contrário de sair, entrou, ao contrário de ganhar, perdeu. Quando é só uma alternativa, as gramáticas indicam usar em vez. No caso daquela viagem, por exemplo, escolheu-se a Espanha em vez de Portugal. Então é fácil, ao invés de para oposição, em vez de para substituição, para alternativa.
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2: Tomara que esse investimento seja mesmo assertivo. Boa sorte no investimento, mas eu peço a palavra para lembrar que os dicionários ensinam que assertivo não tem nada a ver com acerto. Tanto que assertivo é com SS e acerto é com C. A semelhança é apenas fonética. Na verdade, assertivo significa categórico, definitivo, convincente. Vem da palavra asserção, também com SS, que quer dizer afirmação. Em resumo, assertivo indica somente firmeza numa declaração. Por isso, qualquer investimento pode até ser acertado, mas não é assertivo.
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décimo de estima por si mesma, e parecia-lhe que entrava enfim numa existência superiormente interessante, onde cada hora tinha o seu encanto.

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Pode ser que daqui a algum tempo haja tempo pra gente ser mais, muito mais que dois grandes amigos.

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eu gritei pedindo ajuda, que tu me curaste, tu me salvaste da morte, livraste a minha alma do abismo. Eu estava entre aqueles que iam morrer, mas tu me fizeste voltar à vida. Cantem todos louvores ao Deus eterno. Lembrem-se de tudo que o Santo Deus tem feito. Agradeçam de coração sincero. A ira do Senhor dura apenas um breve instante, mas seu amor e bondade são para toda a vida. O choro pode durar a noite inteira, mas ao amanhecer vem o canto de alegria. Eu me sentia seguro e dizia na minha prosperidade: nunca serei derrotado. Oh Deus, tu és muito bom para mim. Tu me proteges como uma fortaleza na montanha. No entanto, quando te escondeste de mim, fiquei muito perturbado. Então clamei por ti, supliquei tua ajuda. Se eu morrer, que proveito haverá? Os mortos não podem te louvar, nem anunciar que és um Deus fiel. Ouve-me, ó Deus, tem compaixão de mim. Vem depressa em meu socorro. Ah, quão maravilhoso és! Mudaste meu luto em dança. Tiraste minha roupa de tristeza e me vestiste com trajes de festa. Por isso não posso me calar. Cantarei louvores ao teu santo nome. Ó Senhor, tu és o meu Deus. Eu te louvarei para sempre.

Quando olhamos e vemos o caminho que já percorremos, começamos a fazer um balanço de tudo que vivemos para chegar neste ponto em que estamos. Olhando no retrovisor da vida, muitas vezes dá vontade de pegar um controle remoto e parar em algumas situações, acelerar em outras. Dá vontade de apagar algumas cenas, agir diferente em determinadas situações. Não ter confiado tanto, não ter sido impulsivo. Mas aí você para e pensa, mas o que eu sou é resultado de tudo isso que eu vivi. E aquilo que um dia doeu virou aprendizado, virou maturidade. No final das contas, muita coisa só faz sentido depois que a gente passa por elas. Pense nisso. E voltamos com a nossa programação musical. Vamos ouvir agora Have You Ever Seen the Rain com Creedence Clearwater Revival, Sultans of Swing com Dire Straits e Graveto com Marília Mendonça.

Voltando, voltando aqui, Luziene Xavier, na sua Rádio Nacional de Brasília. Família, né, pessoal? A gente não escolhe, mas amigos e amores, a gente pode escolher com base em alguns critérios. O ideal é escolher estar ao lado de pessoas que tratam todo mundo do mesmo jeito, que não olham posição, dinheiro ou aparência. Gente que não muda por causa de interesse, que é leve de estar perto e verdadeira no jeito de agir. Valorize quem gosta de uma conversa tranquila, quem sabe aproveitar um pôr do sol, quem encontra alegria nas coisas simples da vida. Fique perto de quem se importa de verdade com as suas necessidades, com quem te escuta, que te dá atenção e não espera nada em troca. Fique perto de pessoas que fazem a vida ser melhor. Pense nisso. Agora voltamos com a nossa programação musical. Vamos ouvir Escrito nas Estrelas com Lauana Prado, Fruto Especial com Bruno e Marrone e Amor Rebelde com Chico Rei e Paraná. Voltamos já!

vida, no fim das contas, é sobre fazer o que está ao nosso alcance. Se conseguimos dar o nosso melhor todos os dias dentro daquilo que podemos fazer, já está muito bom. Pois ao tentarmos fazer além do que nossas forças podem suportar, só geramos desgaste e cansaço desnecessário. Não tem como controlar tudo. Há coisas que não podemos dar conta. Há coisas que vão fugir à nossa percepção. E há coisas que simplesmente não teremos como alcançar. Insistir naquilo que não conseguimos fazer ou que não fosse possível por um motivo ou outro só traz frustração. O simples bem feito

0: Ansem.
1: Oi, turma, não deu pra esperar. Não faz mal, advido que isso, e não tem importância.
2: É, mas Charrito, de outra vez nós te essa cara que você vai ver como é que você vai entrar bem aqui com nós.
3: O Arnaldo.

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2: A vida é como um sopro e devemos fazer tudo para aproveitá-la. Muito bem, e não de forma irresponsável, mas de forma consciente, que devemos aproveitar todos os momentos, porque o hoje rapidamente vira passado. Então, qual é o segredo? A fórmula mágica para saborear a vida sem deixá-la passar como um foguete? Acredito que é focar nas melhores coisas e deixar aquilo que nos atrasa para trás. Porque perder tempo guardando mágoa, ressentimentos, acumular tristezas, isso só torna a nossa caminhada mais sem graça e exaustiva. São as boas lembranças que vão nos dar certeza que passamos por aqui da melhor forma possível. Pense nisso. Vamos ouvir agora Brincadeira de Criança com o Grupo Molejo. Amarelinha com arte popular e Bem Melhor Que Você com Neguinho da Beija-Flor.

Voltamos, voltamos aqui, Luziane Xavier, na sua Rádio Nacional. Nem todo dia a gente vai estar na nossa melhor performance. Há dias que a gente vai ficar só no automático, fazendo o básico. E tá tudo bem. Não precisamos nos cobrar tanto. Não precisamos entregar o modo turbo sempre. Pois há momentos que o nosso corpo pede calma. Há momentos que a nossa mente não consegue acelerar mais do que o suficiente para darmos conta do essencial. Não precisamos da perfeição, mas sim do valor do esforço diário. Então, continue no seu tempo, do seu jeito, tudo vai dar certo. Acredite. Então agora a gente vai ouvir Gavião Calçudo com Zeca Pagodinho. Yesterday com The Beatles e What's Love Got To Do With It com Tina Turner. Vamos curtir, daqui a pouco a gente volta.

Voltando aqui, Luziane Xavier, no seu programa Madrugada Nacional, aqui pela sua Rádio Nacional AM de Brasília. E se a gente conseguisse enxergar, pessoal, o que cada pessoa está passando, talvez a maneira de tratar o nosso próximo mudasse um pouco. Talvez conseguiríamos ser mais gentis uns com os outros. Talvez conseguíssemos parar um pouco de olhar para o próprio umbigo e percebêssemos o quanto temos mais que agradecer do que pedir. Se pudéssemos passar diante dos nossos olhos a luta dos outros, talvez tivéssemos mais compaixão, mais empatia, mais misericórdia com a dor do outro. Por trás de cada pessoa existe uma história que a gente não conhece. Pense nisso. Vamos agora voltar para a nossa programação musical. Amor, Estou Lhe Chamando, com Carmen Silva. Deusa do Araguaia, com Lindomar Castilho. E Meu Drama, com Roberto Ribeiro.

Voltamos com Luziane Xavier aqui no seu Madrugada Nacional. Muitas coisas que você um dia pediu em oração já chegaram. Muitas coisas que você um dia sonhou já aconteceram. Mas em vez de agradecer, você continua pedindo mais e mais. Eu sei, não é proibido sonhar ou querer mais. Porém, estarmos conscientes do quanto já percorremos, de quantas bênçãos já aconteceram em nossas vidas, é muito importante. A gratidão traz paz. Então, vá com calma, respira um pouco, valoriza o que você já conquistou, reconhece a sua própria história, acredite e siga em frente com fé e gratidão. Vamos voltar agora com a nossa programação musical. Na Linha do Mar com Seu Jorge, A Beleza da Rosa com José Ribeiro e Saudade de Rosa com Bartum Galeno. Voltamos já!

Acho que todo mundo conhece aquele ditado: diz-me com quem andas e te direi quem és. Escolher caminhar com alguém é escolher estar ao lado de quem te encoraja, de quem soma, de quem verdadeiramente se interessa por você, pelos seus problemas e até mesmo pelas suas alegrias. Não tem nada melhor do que estar com alguém que torce por você, que quer ver você feliz. Caminhar com alguém que faz seu dia ser mais leve, que te lembra o quanto você é especial. Torna a vida mais gostosa de viver. Estar com uma pessoa positiva e que quer o seu bem faz toda a diferença. Pense nisso. E agora vamos voltar com a nossa programação musical. Pão de Mel com Zezé de Camargo e Luciano. Seu Amor Ainda é Tudo com João Mineiro e Marciano. E Nos Bailes da Vida com Milton Nascimento. Voltamos já.

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2: Todo mundo que passa pela nossa vida deixa algum aprendizado, seja bom ou ruim. Tem gente que nos mostra o lado ruim, que suga a nossa energia, que só está perto por interesse, ou que se aproxima por inveja, ou mesmo que não nos oferece nada de verdadeiro. Com esses, a gente aprende a se proteger. E no meio desse tipo de gente, aparece alguém que nos ensina o que é amizade ou amor verdadeiro. Nos ensina a confiar em quem merece, nos ensina a olhar nos olhos e ver em quem podemos confiar. Que possamos separar esses dois tipos de pessoas e entregar nossa amizade ou nosso amor para quem realmente vai entregar a mesma verdade. Pense nisso. Voltamos agora com a programação musical A Guerra dos Meninos, com Roberto Carlos. Sou uma criança, não entendo nada, com Arnaldo Antunes e Erasmo Carlos. Linguagem dos Olhos, com Péricles. Voltamos já.

Voltamos aqui com Luziânia Xavier no seu Madrugada Nacional. A vida é uma verdadeira montanha-russa. As coisas mudam de repente. Um dia estamos embaixo, com a visão limitada, parece que tudo chegou ao fim. Em outros momentos estamos lá em cima, com uma visão panorâmica. Parece até que já estamos experimentando um pouquinho do céu. O vento a favor, parece que tudo começa a se encaixar. Daí vem outra descida e nos vemos novamente em meio a uma confusão de sentimentos e emoções. É quando aprendemos a lidar com cada fase da vida que conseguimos atingir a maturidade, porque nada é permanente, nem o bom, nem o ruim. E temos que saber aproveitar cada momento. Pense nisso. Voltamos agora para a nossa programação musical. Trilha do Amor com Grupo Revelação, Pupurri de Guaranhas com Bruno e Marrone e Ela é Demais com Marcos e Belucci. Voltamos já.

0: Obrigado. Muito obrigado.
1: Voltamos aqui, Luzine Xavier, no seu Madrugada Nacional. Tem dias que a gente só precisa desacelerar um pouco. Respirar, colocar a mente em ordem, tomar aquele banho relaxante, meditar, orar ou fazer uma boa leitura. Há momentos que precisamos ficar a sós e nos reconectar com a nossa essência, com o Criador. A vida agitada, com tantos compromissos e afazeres, muitas vezes nos tiram a capacidade de simplesmente ficar em silêncio com os nossos pensamentos. Um tempo em que você possa se dedicar à sua saúde mental e espiritual. Será que com esta vida online podemos tirar um tempo simplesmente para contemplar a natureza, um pôr do sol, o canto de um pássaro? Pense nisso. E voltamos com a nossa programação musical. Filme Triste com Trio Esperança, Ritmo da Chuva com Demetrios e Coração de Cristal com Jerry Adriani. Voltamos já.

Voltamos aqui, Luzinha Xavier, no seu Madrugada Nacional, nesse 12 de outubro de 2026. Se você parar e analisar bem, você tem muito mais para agradecer do que para pedir. Você tem um lar, comida, saúde, você já tem o básico. Então o restante é só correr atrás. Devemos lutar mesmo é para ter sabedoria. Mas não é uma sabedoria qualquer. É aquele discernimento que te leva a compreender além daquilo que o pensamento raso das pessoas em geral consegue perceber. A sabedoria pode nos dar tudo o que almejamos, pois ela não vem de homens e nem se pode medir. Ela vem do Criador, e assim conquistaremos o melhor desta terra. Pense nisso. Voltamos com a programação musical, Pensando Nela, com Golden Boys. Tentei Te Esquecer, com Marília Mendonça, e Ela Não Vai Mais Chorar, com Chitãozinho Chororó e Billy Ray Cyrus. Vamos curtir e voltamos já.

Voltamos, voltamos, estamos em reta final do Madrugada Nacional de hoje. Às vezes a gente pensa que está atrasado para muita coisa na vida, ou fora do tempo, para começar alguma coisa que nunca tentou antes. Mas quando chegamos a essa conclusão, normalmente é porque estamos nos comparando com os outros. A gente vê alguém que já conseguiu isso ou aquilo, que já teve aquela experiência que a gente não teve, mas a vida não é escrita da mesma maneira para todo mundo. Cada um tem sua história. Não podemos nos comparar com ninguém. A vida não é um manual para a gente se encaixar, para a gente seguir um padrão. A história de cada um é contada de um jeito diferente. E aí é que está a beleza da vida, pessoal. Pense nisso. Então vamos agora ouvir com Marisa Monte de Mais Ninguém. Meu Vício é Você, com Nelson Gonçalves. E Deixe-me Outro Dia Menos Hoje, com Agnaldo Timóteo. Voltamos já.

E agora encerramos o programa Madrugada Nacional de hoje, desejando um ótimo 12 de outubro para todo mundo, um ótimo feriado, curta bastante ao lado da sua família, faça suas orações, não importa a sua religião, e que você possa ter um dia muito bom, um feriado muito gostoso, e a gente volta amanhã, se Deus quiser e Ele quer, porque Ele é Pai, mais uma vez aqui com Madrugada Nacional. Bom dia, Brasil! Bom dia, planeta Terra!

Salmo 30. Oração de agradecimento. Eu te louvo, Senhor, porque me livraste. Não deixaste que meus inimigos zombassem de mim. Ó Deus, eu gritei pedindo ajuda e tu me curaste. Tu me salvaste da morte. Livraste a minha alma do abismo. Eu estava entre aqueles que iam morrer, mas tu me fizeste voltar à vida. Cantem todos louvores ao Deus eterno. Lembrem-se de tudo que o Santo Deus tem feito. Agradeçam de coração sincero. A ira do Senhor dura apenas um breve instante, mas seu amor e bondade são para toda a vida. O choro pode durar a noite inteira, mas ao amanhecer vem o canto de alegria. Eu me sentia seguro e dizia na minha prosperidade: nunca serei derrotado. Ó Deus, tu és muito bom para mim. Tu me proteges como uma fortaleza na montanha. No entanto, quando te escondeste de mim, fiquei muito perturbado. Então clamei por ti, supliquei tua ajuda. Se eu morrer, que proveito haverá? Os mortos não podem te louvar, nem anunciar que és um Deus fiel. Ouve-me, ó Deus, tem compaixão de mim. Vem depressa em meu socorro. Ah, quão maravilhoso és! Mudaste meu luto em dança, tiraste minha roupa de tristeza e me vestiste com trajes de festa. Por isso não posso me calar. Cantarei louvores ao teu santo nome. Ó Senhor, tu és o meu Deus. Eu te louvarei para sempre.

0: vida, minha gente. Agora são 6:05, 6:05. Muito bem, chegamos, graças a Deus. Hoje é segunda-feira, dia 12. Oh, coisa boa, hoje é dia das crianças, minha gente. É dia do mar. Hoje é dia de Nossa Senhora Aparecida, padroeira do Brasil. Dia do basquete, dia da raça, dia da hispanidade. É, meu amigo, dia do mar também. Dia do mar. Opa, minha gente. Faltando, sabe quantos dias para chegarmos em 2027? Apenas 80 dias, hein? Apenas 80 dias. 285 dias estamos vivendo com esse dia 12, segunda-feira de outubro. Hoje é dia de você ser feliz também. Tá aniversariando hoje. Parabéns, hein? Saúde, paz, prosperidade, muito amor pra você, muito, mas muito dinheiro no bolso. É, não faz mal, né, Pingo? Ah, claro que não, né? Não faz mal. É, não faz mal nem um pouquinho. 6:07. Tá na Veneza, tá na cidade de Belém? Muito bom dia pra todo mundo aí, tá bom? Como é que foi o Círio? Como é que tá sendo o Círio, na verdade? Porque a quadra Nazarena, ela vai embora, né? Tem mais aí 14 dias pra gente poder se deliciar dessa festa maravilhosa, essa festa abençoada, essa festa linda. E só nós paraenses sabemos, né, da importância que é pra nossa economia, né, pro nosso momento de fé, para nossa reflexão. Para nós que somos católicos, sabemos exatamente a força que é a festa da Rainha da Amazônia. Graças a Deus, ontem foi feita a transmissão aqui pela Rádio Cidade Belém e também através da Rádio Veneza do Marajó. Muito legal. Parabéns aí o Adonai do Socorro. Parabéns aí o João Bragança. Parabéns aí a toda a equipe, né, que estiveram ontem prestando esse serviço social. Tem gente que infelizmente não pode se locomover, né? Mas através do rádio tem essa possibilidade de estar acompanhando o Círio de Nossa Senhora de Nazaré e outros eventos também, que às vezes as pessoas com dificuldades possam ter, mas através do rádio ficam acompanhando. Isso é maravilhoso. Então, parabéns, né? Parabéns a todos. Parabéns aí o Gerson também, que veio aqui cedinho junto com a Adonai. E muito, muito legal. Gostei demais. E parabenizo a todos os envolvidos, né? Também a esposa aí do meu amigo João Bragança, a Fernanda, né? Maravilhoso, parabéns. E vem outros, né? Vem outros eventos, vem outras coberturas aí importantes pela emissora aqui da capital. E lógico, se faz aqui na cidade, a Veneza também acompanha. Isso é maravilhoso. 6:10, minha gente, 6:10.
1: Bom dia!
0: Oh, meu galinho, 6:10. Quer falar comigo? 991-948-383. 991-948-383. Pode mandar mensagem, tá? 991-948-383.
2: Telefone, qual o telefone? Repita.
0: Peraí, rapaz. 991-948-383.
3: Telefone, qual é o telefone?
0: 3197-0426.
2: Repita.
0: Tá. Vou conversar contigo, Cid, nessa segunda-feira, depois do Cid. 3197-0426. Muito bem. Graças a Deus, ontem nós tivemos lá assíduo aqui na rádio com o Adonai. Fizemos uma breve participação. E ontem, depois do almoço, me recolhi, fiquei na minha rede, deitadinho. Deu um sono maravilhoso. Graças a Deus. Não. Tudo certinho. À noite assisti um filme, assisti parte do Fantástico. E tô bem feliz, graças a Deus. Hoje esse feriado maravilhoso. Mas essa segunda-feira, isso é importante, né? Estamos em plena campanha política, em pleno segundo turno, para decidirmos quem vai assumir as políticas públicas do nosso país. 6:12, vamos lá. Vamos tentar trazer para você. Olha, vale recarga do gás do povo será disponibilizado. Já foi, né? No sábado passado. Já foi, hein?
4: O vale recarga do programa Gás do Povo será disponibilizado neste sábado, 10 de outubro. Para ter acesso à recarga, o responsável familiar deve procurar uma revendedora que tenha aderido ao programa e realizar a validação eletrônica na azulzinha da caixa de uma das seguintes formas: cartão com chip do Bolsa Família, mediante senha, cartão de débito de conta caixa, mediante senha, ou CPF com código de validação enviado ao celular cadastrado na caixa. Os vales recarga são liberados no dia 10 de cada mês, conforme a quantidade de botijões a que cada família tem direito ao longo do ano. A frequência de concessão varia de acordo com o número de integrantes registrado no Cadastro Único. Em caso de dúvidas, os beneficiários podem entrar em contato pelo telefone 121, pelo canal Fala BR ou pelo serviço de atendimento ao consumidor da Caixa, no número 0800-726-0101. Da agência Rádio Gov, em Brasília, Thaísa Vitória.
0: Maravilha, 6:14. Hoje é dia de Nossa Senhora Aparecida. E a cidade de Aparecida se prepara para a festa do Dia da Padroeira.
5: Celebrada neste 12 de outubro pelos católicos do país, Nossa Senhora Aparecida vem recebendo homenagens desde o começo do mês em meio à novena da Festa da Padroeira 2026. Responsável pelos festejos, o Santuário Nacional de Aparecida, na cidade de Aparecida, em São Paulo, considera o evento uma das principais celebrações do calendário litúrgico do país. Para esta segunda-feira, as missas no Santuário Nacional estão marcadas para 5, 7 e 9 horas da manhã, ao meio-dia e à tarde, às 2.

0: 1980. O padre Lucas Emanuel comemora a chegada dos romeiros, cheios de pedidos e agradecimentos à padroeira.
1: É o dia da nossa padroeira, nós vemos ao santuário trazendo no coração muitas preocupações, muitas graças para pedir. O coração vem tão cheio de tantas coisas e inclusive muitos agradecimentos. Então queremos acolher com carinho todos os devotos peregrinos da Mãe Aparecida.
0: Nas comemorações do ano passado, entre os dias 3 e 11 de outubro, quase 500 mil peregrinos foram acolhidos no Santuário de Aparecida. Somente no dia 12, mais de 150 mil fiéis passaram pelo local. A novena deste ano, que termina justamente neste dia 12, tem como tema Com Maria em Comunidade, Conhecer e Praticar a Palavra. Segundo o santuário, a proposta é destacar a centralidade da Bíblia na vivência da fé. Na última sexta-feira, a Polícia Rodoviária Federal iniciou a Operação Nossa Senhora Aparecida, que segue até esta terça-feira, dia 13, com foco especial nos corredores rodoviários de São Paulo, devido à grande mobilização em direção ao santuário. Para os romeiros que seguem a pé, a orientação é redobrar a atenção nas estradas, usar roupas claras e coletes refletivos, caminhar em fila indiana quando estiverem em grupo e trafegar no sentido contrário ao dos veículos. Também é recomendado evitar o uso do celular durante a caminhada, não caminhar à noite por causa da baixa visibilidade, principalmente em caso de chuva, usar protetor solar, manter-se hidratado e, em qualquer emergência, ligar para o telefone 191. Da Rádio Nacional em Brasília, Sayonara Moreno.
2: Viva Nossa Senhora Aparecida! Viva Nossa Senhora de Nazaré!

mas continuam protegendo seus irmãos, a sua gente. 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

Pronto, homenagem à Nossa Senhora Aparecida. Hoje o seu dia, ontem foi o dia de a nossa Santinha, a nossa querida Nossa Senhora de Nazaré. E hoje o Brasil festeja, o povo católico festeja o dia de Nossa Senhora Aparecida. As informações que chegaram para nós, cerca de 2 milhões e meio de pessoas participaram da procissão maior no domingo, no segundo domingo de outubro, na nossa Belém, na nossa capital. Vou dar meu bom dia aqui, deixa eu ver aqui no meu zap 991948383. Dona Ana, bom dia Dona Ana, bom dia pra senhora, bom dia pro Charles também. Bom dia pra Samara. Deve estar de folga hoje, né, Samara? Hoje não tem aula, né? É segunda-feira, dia das crianças. Deixa eu ver mais quem está ouvindo a gente. Um abraço pro Guerreiro. Está de plantão.

0: Opa, Márcia de Quaraci, bom dia, Pingo de Ouro. Já estou ligado no Conexão, Pingo de Ouro. Beijo da Márcia, valeu, Márcia. Que as bênçãos de Deus enchem nossos corações de paz, amor e muitas alegrias. Bom dia, Márcia, bom dia, querida. Feliz filho para você e para toda a sua família, tá? É o que nós desejamos a você e a todos os nossos milhares de ouvintes espalhado pelo Brasil e, por que não dizer, pelo mundo, tá? 6 e 23.
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2: Nossa Senhora de Nazaré, escute essas palavras, meu irmãozinho, tá?
0: Obrigado, meu irmão. 6 horas e 24. O corregedor derruba a decisão e o canal Exército de Lula volta ao ar. Isso tá sendo um negócio, né? E ontem derrubaram o canal. Voltou o canal, né? Voltou o canal.
3: O corregedor-geral da Justiça Eleitoral, ministro Ricardo Vilas Boas Cueva, derrubou neste domingo a decisão do presidente do Tribunal Superior Eleitoral, ministro Nunes Marques, que suspendeu o canal do WhatsApp Exército do Lula. A decisão final será discutida pelo plenário do TSE. Pela manhã, Nunes Marques havia determinado a suspensão do canal sob a alegação de que ele disseminava conteúdo falso. A decisão atendeu um pedido da campanha do candidato à presidência da República, Flávio Bolsonaro, do PL. O canal Exército do Lula conta com mais de 3 milhões e 400 mil seguidores. O canal é administrado pelo deputado federal André Janones, que reagiu à decisão de Vilas Boas.
4: O TSE acaba de revogar a decisão de Cássio Nunes Marques, mostrando que ninguém cala a voz de um povo quando ele se une, que nós não vamos permitir censura no Brasil. Essa vitória é uma vitória da democracia.
3: Neste domingo, durante um ato na Avenida Paulista, o candidato Lula do PT criticou a decisão de Nunes Marques e a classificou como tendenciosa. Com a nova decisão, o envio de mensagens e a inclusão de novos seguidores foram liberados no canal. Da Rádio Nacional em Brasília, Renato Ribeiro.
0: Muito obrigado, Renato. Agora são 6 horas e 25, 6 e 25. Não perca o compromisso, meu amigo, minha amiga. 6h25. E continuando falando de política, ontem foi feito esse ato, né, que o rapaz acabou de falar, em São Paulo. Hoje, saber mais detalhes desse ato.
5: A Avenida Paulista foi tomada por apoiadores do presidente Luiz Inácio Lula da Silva neste domingo em São Paulo. O ato, batizado de Marcha pela Democracia, reuniu militantes, estudantes, artistas e representantes de movimentos sociais em uma mobilização a 2 semanas do segundo turno das eleições presidenciais, marcado para o dia 25 de outubro. A campanha de Lula estimou a presença de mais de 1 milhão de pessoas. Não houve, porém, uma estimativa oficial da Polícia Militar. A mobilização teve forte participação de jovens e foi marcada por manifestações em defesa da democracia, da educação pública e de direitos sociais. Para a servidora pública Márcia Cacique, o ato foi uma demonstração de preocupação com os rumos da democracia no Brasil.
6: Eu acho essa manifestação de extrema importância em razão dos rumos que o país vem tomando com a escalada da extrema-direita. A gente está vivendo um momento muito perigoso, um momento em que eu, embora tenha 60 anos, mais de 60 anos, estou aqui para manifestar o meu desejo pela manutenção da democracia.
5: A preocupação em ampliar a participação dos eleitores também esteve presente nos discursos. A campanha busca mobilizar quem não compareceu às urnas no primeiro turno e convencer eleitores a participar da votação decisiva. Para Arthur Carvalho, que esteve no ato acompanhado de amigos, o voto é fundamental neste momento.
7: O dia de hoje é muito importante porque é uma manifestação do povo para para o povo.
8: A configuração que a gente tem já das eleições com os que já foram eleitos é muito preocupante. A gente tem praticamente um partido só, com quase todas as cadeiras do Senado, com quase todas as cadeiras também dos deputados. Então é muito importante que a gente faça essa manutenção dos três poderes. A maior parte das pessoas que ainda não decidiu, é a hora de decidir, é a hora de ir atrás, vamos no dia 25 votar.
5: A juventude também teve destaque na manifestação, que reuniu estudantes e representantes de movimentos sociais. Entre eles, a estudante Ana Beatriz Oliveira, que participou do ato em defesa da democracia e da garantia de direitos.
9: Acredito que a democracia ela foi conquistada depois de muitas dificuldades, depois da ditadura. E eu acho que a gente tem que exercer esse direito enquanto a gente ainda tem ele, porque de um dia para a noite a gente pode perder esse direito. E é muito importante a gente votar para a gente poder escolher aquilo que a gente quer para o futuro do nosso país, quem a gente quer que seja governando, sabe? A gente é uma pessoa que realmente se importa com o povo brasileiro, é uma pessoa que quer entregar tudo para as pessoas de fora. Para você poder escolher, para você não ficar na mão de outras pessoas que vão escolher por você de uma forma ou de outra.
5: No palanque, o presidente reforçou o apelo à participação política e eleitoral, especialmente entre os eleitores que deixaram de votar no primeiro turno.
10: Esse ato aqui é uma lição. Ô, gente, é uma responsabilidade muito grande. Tivemos muita gente que tem acima de 70 anos, não foi votar porque a lei não exige que vote. Entre abstenção e pessoas que não foram votar, são 30 milhões. Nós temos a obrigação de conversar com as pessoas que acham que não tem mais direito de votar.
5: O ato na Avenida Paulista faz parte da mobilização da campanha de Lula na reta final da disputa presidencial. Até o segundo turno, marcado para 25 de outubro, a estratégia é ampliar o diálogo com os eleitores e estimular a participação nas urnas. Agência Rádio Web, produção e reportagem, Mariana Cavalheiro.
0: Obrigado, Mariana. Então tem dia 25. No próximo domingo vai ser dia 18 e no próximo vai ser a eleição, já que vai definir quem é que vai assumir as políticas públicas do nosso país. Será que o Lula vai continuar? Será que o Flávio Bolsonaro vai assumir o Brasil com as políticas públicas? Vamos aguardar, né? 6h30, meu amigo, 6h30, 6h30. Bom dia, Pingo. Já estamos ligados na Rádio Cidade, Moreno Vinil e Conce no Sideral. Moreno, bom dia pra você, meu irmão. Tudo bem? Bom dia, dona Conce. Bom café, já tomou um cafezinho gostoso? Oh, coisa boa. 6h31, hein? Eu vou ao intervalo, já já voltaremos.

Hoje é dia de Nossa Senhora Aparecida. Ontem foi o dia de Nossa Senhora de Nazaré. Você que é devoto de Nossa Senhora de Nazaré, você que é devoto de Nossa Senhora Aparecida, você que é devoto da querida mãe Nossa Senhora do Perpétuo Socorro, ah, você aqui do satélite que é devoto de Nossa Senhora do Bom Remédio, oh, que Nossa Senhora nos dê ame bênçãos, né? Derrame paz, saúde e prosperidade.

você que tá ouvindo a gente das paróquias, pode mandar aqui o teu sinal aí pra gente poder falar o nome da tua paróquia, tá? Cuida do meu coração. Pingo, bom dia. Deus abençoe a Nossa Senhora Aparecida e derrame chuvas de bênçãos sobre você, ô querida. Obrigado. Ô Aninha, obrigado.

0: Pronto, 6 horas e 38 minutos, 6 e 38, estamos de volta na Rádio Veneza, na Rádio Cidade de Belém. Pois é, como eu falava da Ana, oi Pingo, Deus abençoe e a Nossa Senhora da Aparecida derrame chuvas de bênçãos sobre você. Que maravilha, muito obrigado, viu? Sou a Ana Cristina, gostaria de ouvir a música do Padre Fábio de Melo, Só Você. A minha filha faz parte da paróquia da Natividade, que fica no Sideral. Opa, rapaz, faz tempo que eu não vou na igreja aqui da Natividade. Que legal, muito legal mesmo. Parabéns, viu, Ana? Como é que é o nome da sua filha? Hein? Como é que é o nome da sua filha, querida? Ana Cristina, muito obrigado, viu, Aninha? Muito legal. Eu frequento de vez em quando aqui a igreja de Nossa Senhora do Bom Remédio, aqui no Satélite. É a Samara também, né? É a Samara, muito bom. 6h39. Vou trazer já pra você, viu? Viu, Ana Cristina? Já pra você. Tomar esse cafezinho maravilhoso. é bom demais tomar um cafezinho ouvindo as canções maravilhosas que a gente gosta, né? 6h40, minha gente, 6h40, segunda-feira, né? Um pouco aí que muita gente aí deixando pra acordar um pouquinho tarde, mas é assim, tá certo, tem que descansar, né? O Aninha já tem aí o reinício da semana, né? E tem que estar inteiraço, né? Tem que estar inteiro. Vamos continuando aqui, viu? Lula e Flávio Bolsonaro apresentam propostas em São Paulo.
1: São Paulo foi a cidade escolhida pelos candidatos à presidência da República para as agendas de campanha deste domingo. Lula do PT participou de um ato e de uma marcha com milhares de pessoas na região do MASP e na Avenida Paulista. A mobilização foi organizada por movimentos estudantis e sociais. Lula pediu aos apoiadores que conversem com pessoas que deixaram de votar no primeiro turno para que compareçam às urnas no segundo turno.
2: Eita abstenção! E pessoas que não foram votar são 30 milhões. Nós temos a obrigação de conversar com as pessoas que acham que não tem mais direito de votar. Que 60 anos ou 70 anos não transforma a pessoa em inútil. Porque essa pessoa não quer votar por ele. Ele tem filho, ele tem filha, ele tem neto, ele tem bisneto e ele tem a pátria dele pra ele cuidar.
1: Flávio Bolsonaro, do PL, participou de um almoço com prefeitos de municípios da região metropolitana de São Paulo e depois de outro encontro com vereadores. Os aliados Ricardo Nunes, prefeito da capital paulista, e Tarcísio de Freitas, governador do estado, também participaram dos encontros. Flávio afirmou que pretende investir em programas sociais e em tecnologia.
3: Vamos levar a gente na palma da mão das pessoas, que tal vai estar no celular na palma da mão das pessoas, a possibilidade de aprimorar, de se qualificar, de se capacitar via o sistema S que a gente vai botar na palma da mão das pessoas. Como é que a gente vai trabalhar com tecnologia? A pessoa vai saber o que é que tem de oportunidade perto da casa dela, na palma da sua mão, já evidenciado.
1: O segundo turno das eleições para a presidência da República será realizado no domingo, 25 de outubro. Da Rádio Nacional em Brasília, Renato Ribeiro.
0: Valeu, Renato. 6h42, meu irmão, minha irmã, 6h42. Vou abraçar meu amigo Davi do Sideral. Tá ligado com a gente. Ô, Davi, bom dia, meu irmão. Feliz Sírio, feliz dia de Nossa Senhora Aparecida. Saúde, tá, meu irmão? Saúde.
4: Bom dia, meu amigo. Que é bom pra ressaca.
0: Égua. Tá com a ressaca, meu irmão? Eu, graças a Deus, tá tudo bem comigo. Viu? Tá tudo bem com seu irmão Pingo de Ouro. Eu não tô de ressaca. Tá tudo bem, graças a Deus. Graças a Deus.

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É 6h51, maravilha, meu amigo, maravilha, minha amiga. Bom dia, Pingo de Ouro, já estou ligado na rádio Cidade Belém 87.5. Seu amigo Carlos do Sideral. Ô Carlos, obrigado, meu amigo, obrigado, querido. Bom dia, meu amigo Pingo, manda um alô pra nós aqui em Macapá. Raimundo e Josi Lima. Ô Raimundo, como é que tá a nossa Macapá? Como é que foi o sírio? Manda um áudio pra mim aí. O sírio de Nossa Senhora ontem, cara. Eu falei com o Ronaldo Pereira, que é o locutor da Rádio Fronteira, lá do Iapoque, ontem. Ele falava que o movimento foi muito grande. Só que

Foi sírio também em São Luís do Maranhão. Foi sírio em Marabá. Foi sírio em outras localidades, né, que está crescendo bastante. E muita gente participando. E você sabia que muita gente viajou também de Belém para curtir o feriado e participar onde tem sírio? É, meu amigo. Muito legal mesmo essa interação do povo, né? É, muito bom, você que está no interior, mas que está ligado com a gente, muito obrigado pela companhia, que Papai do Céu derrame bênçãos infinitas sobre você e toda a sua família. Já chegamos já bem próximo ao Natal, na verdade para nós paraenses, né, minha gente? Já estamos, graças a Deus, vivendo já. Depois de ontem, já estamos já seguindo os festejos do Natal, né? Do Natal. É Raimundo! É minha amiga Josi Lima! Aumenta o volume do...

0: maravilha, meu compadre Roberto Vilar. São José de Macapá.
1: São José padroeiro, povo hospitaleiro.
0: Eu sou apaixonado por Macapá, cara. Eu gosto demais. É porque você chega em Macapá, você tá em Belém. Praticamente é a mesma culinária, a cultura muda um pouquinho, mas é do norte, é nossa, né? É coisa boa. Toma-te!

Maravilha, agora são 6h59. E Ana Cristina, é, a música do Padre Fábio de Melo, Só Você. Se você me permite, eu vou trazer só depois do horário político, tá bom, querida? Tá bom, minha preta? É, Fábio de Melo. Vou trazer pra você daqui a pouquinho, tá bom? Depois do horário político. A gente volta com muito mais notícias, muito mais músicas pra você. Feliz Dia de Nossa Senhora Aparecida, padroeira do povo católico.

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0: 7h12, depois do horário político, de volta aqui com os senhores e com as senhoras. Ei, eu não achei a música da minha ouvinte, rapaz.
1: Me acostumar.
0: Eu não achei sua música, minha querida Aninha.
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0: Acho que é só você.
1: Meu bem, o que foi que eu fiz?
0: Vamos trazer aqui a música para homenagear a minha ouvinte.
2: Logo depois que setembro se despede do norte, depois de ter derramado sobre o povo suas floradas de felizes expectativas, eis que outubro chega trazendo em seus altares a doce mãe de Nazaré. Ela que vem com suas mãos maternas, prontas para bordar as almas paraenses de alegrias e esperanças.

0: Padre Fábio de Melo. É Círio outra vez no norte do país. É Círio outra vez na nossa Belém do Pará. A nossa querida Santa Maria de Belém do Grão-Pará. 7:16.
1: Oi, bom dia!
0: Daqui a pouquinho tem muito mais notícias para você aqui na cidade da Veneza. Agora tem frisson, tem tunai. Bom dia, feliz dia de Nossa Senhora Aparecida, feliz dia das crianças.

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2: Ei, véi, quanto é o bichinho?
3: R$70.
2: E o senhor conhece quando é fêmea ou macho?
3: Hoje a gente tá conhecendo, mas nem mulher mais, só quando tirar a roupa.
4: Acaba sendo as coisas.

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Maravilha, 7h23. Deixa eu abraçar aqui a minha ouvinte. Oi, Pingo, bom dia. É a Jane aqui do Pracuba Grande. Ô, Jane, bom dia pra você. Estou no aplicativo da Rádio Veneza. Mande o um alô aqui pra mim. Moramos no Pracuba Grande. A Jane, como é que é o nome? Na localidade Jarité, é isso? Eu não conheço. É Jane com o Carlito. Bom dia pra vocês. Manda um áudio pra mim aí, Jane, por favor, que fica fácil, tá? Bom dia, Pingo. É a Jane aqui do Pracuba Grande. Obrigado. Deixa eu abraçar aqui a Helena. Acho que ele não sai. Alô, Helena, obrigado. Adrielto Pereira, bom dia. Doutor Frank Lobato Prado, bom dia. Bom dia, bom dia, bom dia. Na quinta-feira tem um programa do doutor, né? Deixa eu abraçar minha querida Isaura. Bom dia, dona Isaura. Bom dia, querida. Bom dia, Pingo de Ouro. Isaura do Satélite, curtindo o programa e desejando que Nossa Senhora Aparecida interceda por todos nós, especialmente pelas crianças, porque hoje também é o Dia das Crianças. É maravilha, é isso mesmo, viu, dona Isaura? Muito, muito, muito obrigado, viu? Um forte abraço para vocês aí no Satélite, ligados com a gente aqui na Rádio Veneza do Marajó. 7h25, vamos lá!

0: Obrigado. Eu hoje não vim pra beber. Bingo de ouro.
1: Pois é, o que teve de gente embriagado ontem, esquecendo, né, do momento de fé, do momento de devoção, do momento de reflexão também. A gente pensa que o Círio é uma festa que o cara pode fazer, tá certo. Cada um na sua posição, cada qual no seu cada qual, como eu dizia o meu irmão Eloy Santos. Mas para nós que amamos, sabemos da força desse ser maravilhoso que traz essa força positiva, essa força de brilho, de luz, que é Nossa Senhora de Nazaré, nós temos que agradecer a cada passo. Agora há pouco, quando eu vinha para o estúdio, eu fui tomar uma água, estava amanhecendo, né? Estava faltando acho que 15 minutos para as 6 da manhã, 20. O sol já vem raiando, lindão. Eu olhei pela janela da minha cozinha e via o sol maravilhoso. Então, esse agradecimento por mais um dia que nós estamos aqui, né, cara? Mais um dia que nós estamos vivendo, mais um dia, mais um Círio, mais um dia de Nossa Senhora Aparecida. E muita gente acha ficar embriagado, que negócio tão... meu Deus. Mas fica a dica, né? A gente tem que fazer nossa parte, fazer nossas orações. Quem puder participar diretamente do Círio é maravilhoso. Aquele que não puder ficar ouvindo pelo rádio. Ontem foi de um show aqui que o Adonai, que o Gerson, que a Fernanda, que o nosso amigo João, todos também em parceria com a Rádio e TV Nazaré. Maravilhoso. Só quem puder acompanhar, né? Muito. Até porque na própria transmissão tem o terço, tem a Ave Maria, tem as nossas orações do Pai Nosso. Então isso é motivo também da gente ficar ligados nessa fé que nos traz esperança, que nos traz amor, que nos traz paz. Eu tô maravilhado. Hoje é dia de Nossa Senhora Aparecida, que eu sou devoto. E ontem também da nossa Santinha, Nossa Senhora de Nazaré, que também eu sou devoto. Eu vou tomar uma água, já já volto com os senhores, tá bom? Rapidinho.

0: Esses os originais. É, o Renato Barros, o Paulo Miklos. Era o garoto que, como eu, amava os Beatles e Rolling Stones. Maravilha, hein? 7h34. Olha, queimadas levam o Amazonas a reconhecer 36 cidades em situação de emergência, hein?
1: A qualidade do ar segue muito ruim em Manaus, capital do Amazonas. A prefeitura suspendeu os eventos ao ar livre organizados pelo município neste domingo e no feriado desta segunda-feira. A fumaça das queimadas em outros municípios do Amazonas agrava a situação na capital. Para enfrentar a crise, o governo federal reconheceu situação de emergência em 36 municípios do estado atingidos por incêndios. A medida permite a liberação de recursos. Ministros e uma força-tarefa nacional chegaram ao Amazonas nesse sábado para alinhar ações com representantes do governo estadual e da prefeitura. Neste domingo, um sobrevoo com uma comitiva de ministros foi suspenso por falta de condições adequadas de visibilidade. O ministro da Integração e do Desenvolvimento Regional, Valdez Góes, comentou a atuação da força-tarefa.
2: Empregabilidade de brigadistas, 11 aeronaves, recursos sendo destinados para o que for necessário. De maneira que o governo federal, com seus atores presentes, em parceria e ladeado das autoridades estaduais e municipais, possam ser mais rápidos na atuação do apagar o fogo que está aí atingindo toda essa região aqui do Amazonas.
1: Em setembro, o Amazonas registrou 3.700 focos de calor, quase 4 vezes o número do mesmo período do ano passado. Nos primeiros dias de outubro, já são mais de 800 focos. Valdez Góes afirmou que as equipes federais vão continuar no estado para combater os incêndios e atender a população atingida.
2: Nossas equipes permanecem no estado, inclusive não só a equipe do Ministério de Meio Ambiente, da Defesa Civil Nacional, mas também da Força Nacional do SUS. Além de apagar o fogo, nós temos já as consequências desse fogo. As unidades hospitalares já começam a receber pacientes com algum tipo de dificuldade.
1: Na sexta-feira, a concentração de poluentes em Manaus chegou a níveis críticos, quase 4 vezes acima do limite considerado seguro pela Organização Mundial da Saúde. As aulas da rede municipal também chegaram a ser suspensas. A estiagem agravou a poluição do ar e dificultou o combate aos incêndios. Da Rádio Nacional em Brasília, Renato Ribeiro.
0: Valeu, Renato! 7h37. Nova lei antifacção foi debatida em audiência pública no Supremo Tribunal Federal.
3: O Supremo Tribunal Federal discutiu os limites de uma nova lei criada para fortalecer o combate às facções criminosas. Durante a audiência, que contou com a participação do Ministério Público de Minas Gerais, foram apresentadas contribuições sobre o chamado Marco Legal do Combate ao Crime Organizado. A Lei 15.358 de 2026, conhecida como Lei Antifacção, é questionada em 4 ações que são analisadas pelo STF. Entre os pontos em debate estão medidas que permitem ao Estado agir sobre bens ligados ao crime organizado e ao tráfico de drogas. O promotor de justiça e coordenador do Grupo de Atuação Especial de Combate ao Crime Organizado, o GAECO do MPMG, Giovanni Avelar Vieira, participou da audiência e falou sobre instrumentos previstos na nova legislação, como o contraditório diferido, a alienação antecipada de bens e o confisco de patrimônio utilizado no tráfico de drogas.
4: Enquanto as organizações criminosas, segundo dados do Fórum Brasileiro de Segurança Pública, geraram um faturamento de 140 bilhões de reais em 2022, o volume em 2024 de alienações antecipadas e de leilões por parte da Senad não chegaram a 133 milhões de reais, ou seja, 1000 vezes menos do que o faturamento das nossas organizações criminosas.
3: Um dos pontos discutidos é a possibilidade de determinados bens serem vendidos antes do fim do processo. A chamada alienação antecipada busca evitar que o patrimônio apreendido perca valor enquanto a justiça ainda analisa o caso. O promotor também abordou o chamado perdimento extraordinário e o alcance do confisco de bens relacionados ao tráfico de drogas. São mecanismos que podem atingir o patrimônio utilizado ou obtido com atividades criminosas.
4: Perdimento extraordinário não é uma novidade, não é uma inovação da Lei 15.358. Já consta do ordenamento jurídico dos Estados Unidos, da Colômbia, do Reino Unido e vem muito na ideia que se diz muito. Vamos se combater com eficácia as organizações criminosas. Não se resolve só com a prisão, não se resolve só com o cárcere. E as medidas securatórias nós temos que reconhecer apoiadas e previstas pela Lei 15.358. Vem exatamente nessa linha. Vem exatamente seguindo a necessidade de que deixemos de atuar só na ponta, deixemos só de atuar, como se diz no interior de Minas, enxugando o gelo. É necessário atuar na desarticulação dos negócios destas organizações criminosas.
3: A audiência foi conduzida pelo ministro Alexandre de Moraes e reuniu 48 expositores durante 2 dias. As manifestações apresentadas vão ajudar os ministros na análise das 4 ações que questionam a constitucionalidade da nova lei. A expectativa é que a discussão contribua para definir como as novas regras poderão ser aplicadas no combate ao crime organizado, sem deixar de garantir os direitos previstos na Constituição. Do Ministério Público de Minas Gerais, Vinícius Araújo, Rádio MP, em todo lugar ao seu lado. Siga a gente nas redes sociais, procure por MPMG Oficial. Para mais informações, acesse mpmg.mp.br.
0: Que maravilha, 7:40, 7:40. Hoje é dia de Nossa Senhora Aparecida. Pedido das crianças. 7:40, bom dia!

0: Que maravilha, 7h43 agora. Que Nossa Senhora Aparecida derrame bênçãos em sua vida, em seu trabalho. Que derrame bênçãos infinitas sobre a tua família. Que Nossa Senhora Aparecida traga luz, traga esperança.
1: É uma força.
0: Estamos vivendo esse período de eleição.
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0: E que Nossa Senhora Aparecida possa trazer.
1: Ela é o amor, a salvação.
0: A preocupação.
1: A alegria.
0: Como aquela mãe que se preocupa com seus filhos.
1: Oh, mãe querida.
0: E você, mãe, você, pai, você, querida.
1: Nossa Senhora Aparecida, padroeira do Brasil.
0: Tenha muita saúde, prosperidade. Que Nossa Senhora interceda por todos nós. 7h44.

0: Nossa Senhora Aparecida. Dudan, bom dia, meu irmão.
1: Bom dia pra você.
0: Tudo bem?
1: Bom dia, Pingo de Ouro. Eu tava no ferro. 7h44, lembra disso?
0: Tava no ferro. Tava no ferro, mas já resolveu.
1: Parece uma menina ontem na transmissão, né?
0: Sim.
1: Observando ela. Uhum. Chamaram, ela começou. Alô?
0: Alô? Gravação, gravando?
1: Gravando.
0: Eu tava acompanhando. Mas hoje é dia de Nossa Senhora Aparecida.
1: Nossa Senhora Aparecida, padroeira do Brasil.
0: Padroeira.
1: Que canaliza para o seu altar, santuário de Aparecida, um número inimaginável de pessoas que para ali convergem. Muitos fazendo a pé. Outros chegam de avião, até de outros países, né?
0: Verdade, uma festa grandiosa.
1: Uma festa,
0: né?
1: grandiosa.
0: E ontem nós tivemos aqui a nossa grandiosa festa também, de Nossa Senhora de Nazaré. Foi, segundo as informações, 2,5 milhões de pessoas acompanhando essa procissão principal de domingo de Nossa Senhora de Nazaré. Motivo de muito orgulho para nós, que também a nossa rádio, a Rádio Cidade Pelém, Rádio Veneza, com o âncora aqui, o Adonai de Socorro, transmitiu aqui desde o início.
1: Desde
0: a missa de abertura até a retirada da imagem de Nossa Senhora do seu carro e levando para a missa de chegada. Então, Duda, parabéns. Eu já me reportei aqui, os ouvintes também já parabenizaram a atitude, a iniciativa. E é isso, o rádio é isso. É levar essa, oportunizar as pessoas que infelizmente não podem acompanhar.
1: Podem acompanhar, não podem se locomover.
0: Que, né?
1: Tem gente que tem problema de visão.
0: Exatamente.
1: Também. É quando o rádio entra em ação. Por isso o rádio não morreu e nunca vai morrer. Por essa sustentação que dá, esse suporte que dá para muitas pessoas, sendo o companheiro, o amigo de todas as horas. Nossa Senhora Aparecida, muita gente também pede e atendido, e no outro ano volta para pagar a promessa. Nós não podemos de maneira nenhuma mensurar, não tem como mensurar fé e expectativa das pessoas que fazem promessa. Agora, nós falamos ontem aqui, é preciso que a pessoa que faça a promessa, ela tenha fé. Que só pedir assim, meu Deus, me ajude aí, que para o ano eu vou a pé. Não tem que pedir o fundo do coração. Sincronizar com a divindade para que então você possa ser atendido. A gente pensa dessa forma e aprendemos dessa forma como lidar com isso. Então, e outras pessoas vão por aí, caminhar, né? Se sente bem no meio de outras pessoas. E tem gente que já vai certo de fazer sua promessa. Nós vimos ontem muitos pagadores de promessa com réplica de casas na cabeça, réplicas de barquinho. Aquilo ali é o amigo pescador que quer ter uma montaria, quer ter uma canoa grande motorizada. E muitas vezes a dificuldade é grande, porque tudo foi aumentando de preço com o passar do tempo. E hoje a pessoa, para ter um motor, ter uma rabeta ali, ela gasta algum dinheiro. E outros, essa embarcação serve para atravessar a pessoa de um rio, de um igarapé para o outro, para chegar até a cidade.
0: De locomoção principal dos ribeirinhos.
1: Ribeirinhos.
0: Acabou o casco, acabou o remo. Acabou. Acabou a canoa, a remo. Agora tudo
1: é motorizado.
0: Motorizado.
1: Motorizado. É. É, leva a produção, né? Pega as rasas de açaí.
0: Sim, sim.
1: Pra vender
0: fica
1: na cidade.
0: Fica mais rápido, fica mais fácil, fica tudo, né? Imediato. Adoeceu da cidade pra local. Rapidinho. Antigamente o cara levava 2 horas remando. Hoje não, é 15 minutos, 20 minutos.
1: Você que fala em tanta dificuldade, meu amigo. Pensa só no cara que mora no interior do interior.
0: Nossa senhora.
1: A dificuldade que tem pra sobreviver, né?
0: E... que ainda tem muita gente na lamparina, sabia?
1: Sei sim.
0: Muita gente ainda na lamparina.
1: Muita gente ainda não fez a sua fossa cética.
0: Não. Né?
1: Isso aí, se eu fosse prefeito do município, eu investiria muito nessa parte de saneamento. Muito nessa parte de saneamento. Trabalharia muito, ensinando, inclusive, levando pessoas, técnicos e alunos da Universidade Federal do Pará, para que possam ensinar como é que eles estão aí à disposição.
0: Me permite, um dos projetos, se eu fosse eleito, era exatamente isso. Levar água potável e trabalhar o saneamento. Principalmente nos rios, onde a população, meu irmão, é imensa. Chamado um rio lá no nosso município. Alô, Josi, bom dia, tá me ouvindo? Josi Lima, aí do Rio Pracuúba Grande. Onde é um rio que tem muita produção de açaí, mas que infelizmente, de ser um rio tão importante, os barcos para lá e para cá, todo tempo, todo dia, toda hora, para transportar o produto que é o açaí, que é a principal fonte de renda daquela população, e que infelizmente não tem tratamento das embarcações de saneamento. E também os dejetos ficam, né, nos rios. E isso polui também, porque infelizmente a nossa população não tem como fazer aquele chamado poço artesanal, aquele poço que infelizmente a nossa água é ferrugenta, tem muito ferrugem, tem muito ferro e acaba também trazendo problema de saúde. Então isso aí é um negócio que a gente pensou lá atrás, Duda. E se tiver força política e vontade, faz, resolve.
1: Ah, faz sim, resolve sim. São coisas que esses administradores deixam de lado. Deixam de lado.
0: Porque não aparece, né?
1: Porque não aparece. Porque não aparece, mas.
0: Eles querem construir prédios imensos, querem construir não sei o quê, para aparecer, mas olha, isso aqui foi eu que fiz. Mas lá o saneamento fica enterrado.
1: Tem muitas coisas por aí, por exemplo. Melhorou o saneamento de Ananindeua? Melhorou, mas é um dos piores do Brasil. Todo mundo sabe disso.
0: Verdade.
1: A gente não tem que varrer o lixo para baixo do tapete,
0: isso,
1: não.
0: Isso.
1: Tem que falar a verdade. Nem esconder o monstro no armário, que uma hora ele cai lá de dentro do armário.
0: Isso.
1: A verdade é essa aí. Então, saneamento básico, nós temos dentro da própria cidade de Belém alguns problemas de saneamento básico, como é o caso do Barreiro. Mas no Barreiro você melhorou? Ah, melhorou. Mas ainda não é eficiente como se espera. E tudo isso aí acaba, sabe aonde? No leito do hospital. Um paciente no leito do hospital custa quanto? Tudo isso tem que ser somado. Tudo isso tem que ser pensado. Eu não sei como o camarada se arvora ser candidato a presidente da República se o cara não conhece o país que ele vive. Não anda, entendeu? Não anda. Eu pensei que era mentira que comiam camundongo, rato e largato no interior, no Nordeste paraense, no Nordeste brasileiro. E eu vi. Ninguém tá me dizendo o contrário. Eu vi. Tem um chamado avoado, que eles falam pra lá. Aqui pra nós é peixe. Lá não. Lá são aves. São aves. Entendeu? Menino pega ave ali e coloca numa vara e sai vendendo. Porque aquilo ali é alimentação. Aquilo ali é alimentação. Você cria o gado como? Muitas vezes você tira da própria natureza. Tira do mandacaru, tira de outros vegetais que nascem na caatinga. Pessoal, não é caatinga, é caatinga.
0: Caatinga.
1: Caatinga, no Nordeste. E o pessoal passa com dificuldade. Aí chega uma moça, né, dançando.

0: tradição nordestina, aquilo ali, eu quero dizer que é o alimento de muita gente todos os dias, rapaz. Todos os dias. Então, se o camarada não conhece o país dele, como é que eu vou dirigir o país que eu não conheço? Me diz, as coisas são assim. Então, nós temos muitas dificuldades. Se já temos alguma dificuldade numa capital, avalie no interior. Tem municípios que são bem estruturados, mas eu estou falando do interior do interior. É. Por exemplo, o futuro do menino e de uma menina. Qual é o futuro? Você chega ali, tem escola até o ensino médio. A partir daí, você vai fazer o quê? Por isso a importância da instalação de escolas técnicas aos montes pelo Brasil inteiro. Porque você faz um curso técnico que é menos tempo, aí você arruma um emprego, porque lá tem o estágio, se você for um bom estagiário, já fica até empregado, aí você vai para um curso superior.
1: Isso.
0: Como uma menina dessa aí, esses milagres vão acontecendo pelo meio do caminho. Vai fazer um curso de medicina. Você sabe quanto é a mensalidade do curso de medicina?
1: Acima de 10 mil, 12 mil.
0: O mais barato é R$7.500.
1: 7 mil, né?
0: R$7.500. Aí o pai pode pagar.
1: Mas não é só isso também, né? Por exemplo, o pessoal que vem no interior tem que alugar casa, ficar na casa dos outros, tem que contribuir. Você vai somando, né?
0: Vai somando.
1: Aí tem também o traslado do curso para casa, da casa para
0: o
1: curso.
0: Aí eu tenho que te dizer o seguinte, aí é que eu acho interessante o FIES.
1: Isso.
0: Vai financiar os teus estudos, vai financiar aquela parte que você está fazendo. E você vai se formar. Você vai pagar no seu trabalho depois que você se formar. É muita dificuldade nesse país, mano. É muita dificuldade. Tem gente que sai daqui, vai embora para o Uruguai, Paraguai e para
1: Argentina.
0: Argentina. Por quê? Para estudar. Porque é quase. É bem barato. Bem barato. Mas só que a família tem que ter dinheiro. Porque tem que pagar o albergue. Tem o dia a dia da pessoa. Enfim, meu amigo, são muitas dificuldades que precisam ser analisadas.
1: 7h56. Tô indo embora. Amanhã estarei de volta a partir das 5 da manhã aqui no Conexão Pingo de Ouro. Vem aí, Duda Maravilha, e o seu programão, o seu programaço aqui na Veneza e na cidade Belém. Feliz Dia das Crianças, você, meus netinhos, João, José, Hermano, Luiz, Aninha e a todas as crianças que ouvem a gente. Um beijo do Tio Pingo. Que Nossa Senhora Aparecida abençoe a todos nós. Valeu!

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1: Horas e 58 minutos.

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0: tudo bem com você? Beijo da Maria.
1: Bom dia, Brasil! 8:05. 8:05. Ai! Bom dia! Um abraço pra você, meu amigo. Um abraço pra você, minha amiga. Um abraço pra toda a gente que está junto com a gente a partir de agora no show do Adonai. Vem comigo, manda o seu recado pra pessoa que você gosta, pra pessoa que você ama. Hoje é segunda-feira, depois da procissão do Círio, tem 15 dias de festa pela frente, e hoje nós temos também, meus amigos e minhas amigas, a festa em homenagem à Nossa Senhora Aparecida, a padroeira do Brasil. Vamos então juntos comemorarmos mais momentos de paz, de fé, de alegria aqui na Rádio Cidade e na Rádio Veneza, na Rádio Energia do Bem, na Rádio Tucupi, na Rádio Viva Mosqueiro e na Rádio Brega Brasil. Bom dia, galera. Tudo de bom pra vocês. Nós estamos juntos a partir de agora.
2: Bom dia!

É hora de brincar, é hora de alegria, é hora de felicidade. Vamos bater palmas, vamos agradecer a Deus por mais um dia. Que você tenha uma abençoada semana, meu irmão, minha irmã. Agora são 8:07. Bom dia.

8:07, você que está vivenciando amanhã com a gente, está tomando café agora, afinal de contas é feriado e muita gente não está trabalhando. No dia de hoje é um feriado nacional, feriado que os caras querem acabar com ele. Muito bem, então não deixe acabarem com o nosso feriado de Nossa Senhora Aparecida. Um grande abraço, meu amigo, minha amiga, meu irmão, minha irmã de fé, bom dia e que Deus abençoe o seu café, abençoe o seu dia, abençoe a sua caminhada, onde quer que você se encontre, nos mais diversos rincões deste país da felicidade chamado Brasil. Bom dia, 8:08.

Neste momento, o filamento de mercúrio estaciona-se na marca dos 27 graus. E a nossa temperatura está em 30 lá fora. Sol, bastante sol, um dia ensolarado. Talvez pela parte da tarde tenhamos algumas chuvas. Agora pela manhã, o vento é de 11 km/h. A umidade relativa do ar está boa. E também a nossa posição em bar, ela está verde, está boa. Mesmo assim, nós temos que tomar bastante água, temos que hidratar o corpo, porque a nossa sensação térmica agora já é de 30 graus. Perspectiva dessa temperatura subir e chegar até 36, 37 graus durante o dia de hoje. Amanheceu meio nublado, depois o sol tomou conta e aquele mormaço vai se formando. Uma temperatura forte vai tomando conta. Agora 8 horas e 9 minutos. Nossa homenagem a você que ontem foi criança, hoje é um adulto, mas relembra com muita saudade esse tempo. E para você que está criando crianças, vamos conduzir no mundo da educação, da benquerência e, sobretudo, da obediência. 8 e 10, bom dia!

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1: Segunda-feira, dia 12 de outubro na área, abrindo a semana com uma energia contagiante de pura coragem, atitude e recomeço. O sol segue brilhando no harmonioso e charmoso, diplomático signo de Libra, garantindo aquele dom natural para negociar com elegância. Já a lua faz sua entrada triunfal no entusiasmado, destemido e guerreiro signo de Áries. É a combinação perfeita entre a paz e o equilíbrio de Libra com a faísca e a iniciativa de Áries. O dia pede garra, atitude para sair da zona de conforto e aquela coragem de assumir o protagonismo da sua vida logo no primeiro dia da semana. Vamos conferir o que os astros reservam para o seu signo no dia de hoje. Atenção, atenção, Áries! Com a lua iluminando o seu signo hoje, sua vitalidade, espírito de liderança e poder de ação estão no nível máximo. Aproveite o gás da segunda-feira para tomar a frente das decisões no trabalho e resolver as pendências com rapidez. No amor, sua presença marcante atrai olhares e acende a paixão. A cor para hoje, vermelho cardeal, número da sorte 01. Atenção, atenção, touro! A segunda-feira convida você a planejar suas estratégias em silêncio antes de colocar os projetos na rua. Use sua intuição e praticidade para organizar a agenda da semana sem atropelos ou estresses desnecessários. No romance, o companheirismo tranquilo e os momentos a dois trazem paz. A cor para hoje, verde abacate, número da sorte 48. Atenção, atenção, gêmeos! O astral de hoje estimula suas parcerias, o trabalho em equipe e a troca de ideias inovadoras com a galera. Sua comunicação tá rápida, afiada para unir pessoas e liderar projetos de sucesso neste início de semana. No amor, a leveza e as boas risadas garantem momentos incríveis. A cor para hoje, amarelo girassol, número da sorte 72. E não sai daí. Já já a gente volta com as previsões para Câncer, Leão e Virgem.
2: Às 8:17 agora, já ligado no show do Adonai. Beijos, Márcia. Aí de Coraci, ô Márcia, bom dia pra você. Sou ouvinte, Ana Cristina, gostaria de ouvir a música do Raça Negra, Cheio de Manias. Então, daqui a pouco vai rolar pra você. São 8:17, daqui a pouquinho tem prêmio aqui no programa. Fique ligado, participe. As primeiras pessoas que já forem ligando aqui, elas já vão concorrendo a um Pix de R$50. As primeiras pessoas que forem ligando e forem participando. Pode ser você que nunca participou, onde quer que você se encontre. Alô, meu pessoal, meu povo bom e amigo aí do Marajó, aí de São Sebastião da Boa Vista. Meus irmãos que viveram sírio ontem, aí em São Sebastião da Boa Vista. Bom dia para vocês, bom dia para todos vocês, para todos que estão ligados, nos acompanhando. Os furos nos rios, nos sítios, nas fazendas, nas propriedades por aí. Um abraço para vocês. Nosso carinho vai pro povo de Ananindeua. Alô, Ananindeua, bom dia. Galera de Ananindeua, galera da Mário Covas, galera do Coqueiro, nosso bairro querido do Coqueiro. Um abraço para vocês,
3: bom
2: tudo de bom.
3: Bom dia!
2: 8:18 agora. Ligue e participe, 991-94-8383 ou 3197-0426. Vem com a gente.

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Santo pediu, ouvinte, tá aí a música pra você. Bom dia, Donai. É Isaura do Satélite. É Isaura, eu quero te agradecer pela maniçoba. Ó, todo mundo aprovou. Já só sacode a cabeça aqui. Já deu no mesmo dia, destruiu no mesmo dia. É, Isaura do Satélite, sempre ouvindo a nossa Rádio Cidade. Que Nossa Senhora Aparecida interceda por todos nós. É, isso é muito interessante. Que Nossa Senhora Aparecida interceda por todos nós. 991-94-83 83-31-97-04-26. Quero agradecer também aqui ao meu amigo Xisto, da Xcar Serviços, empresa localizada na Rodovia Augusto Montenegro 698, logo na saída de Icoraci. E o que é que acontece? Nos ajudou para que nós pudéssemos fazer ontem a transmissão, uma transmissão inaugural da Rádio Cidade, da Rádio Veneza também. Fizemos essa parceria, deu certo, quero agradecer, tudo de bom. Então, vocês todos, o nosso carinho todo especial. A sua participação, ouvinte, num programa de rádio e ligando para uma emissora é uma balize para a gente. Você vai analisar, você vai falar, você gostou, o que você não gostou, fique livre para isso. Então, assim como a nossa amiga Ana Cristina está aqui, semana bom dia, Ana Cristina, bom dia, Donai, bom dia, Cristina. Um abraço para você, muito obrigado. Obrigado por estar com a gente todos os dias. Então, o combustível da comunicação de rádio é exatamente o retorno que você dá enquanto ouvinte. Baixe o aplicativo da rádio e ensine uma pessoa que não sabe mexer com o aplicativo. Vá na nossa loja oficial do telefone celular, do seu smartphone. Você baixa o aplicativo, aí você canaliza e sintoniza onde quer que você esteja. Onde quer que você esteja. Então, pra gente é muito importante essa somatória. Você gravar um áudio e falar: olha, eu gostei da iniciativa de vocês, eu gostaria de que vocês fizessem isso. Então, essa participação sua, ela é de fundamental importância para todos nós. Essa importância nós damos para aqueles que nos dão a credibilidade. Então, não basta só eu estar fazendo rádio aqui, o restante do pessoal fazendo rádio e não tendo o retorno das pessoas que estão ouvindo. Será que estão gostando? Será que a gente precisa melhorar? Sempre a gente está precisando melhorar. Na nossa vida particular, nós sempre estamos precisando melhorar alguma coisa. Triste daquela pessoa que acha que já sabe tudo, que está tudo safo, está tudo tranquilo, e você só vai sobreviver, entendeu? Você não vai plantar, nem vai colher. Então você tem que plantar e tem que colher. Então, esse retorno que você dá pra gente é o famoso feedback. É o famoso feedback. São 8 horas e 27 minutos. A Isaura agradecendo a transmissão do Círio. Aqui todos gostaram. Obrigado, Isaura. Tava toda a família reunida ontem, não era isso? Tava toda a família reunida. Estavam os meninos, tudo mais, a família ali unida. Reúne a sua família enquanto você pode. O tempo vai passando, as coisas vão mudando, os meninos vão crescendo, os tempos são diferentes. Então vá fazendo isso, que é muito importante. Vá reunindo, vá vivenciando e vivendo a família enquanto você pode. Aí depois também não vai ficar reclamando, porque me abandonaram e tal. Casar, sair de casa e morar em outra residência, isso aí é uma prática normal, porque as pessoas costumam fazer. No entretanto, tem alguns detalhes, né, que é preciso se ter em mente. Reunir, agregar valores, conversar e estar bem, sempre bem com todos. Agora são 8.

8:28, amigo Michel Benício, aí da Baixada Fluminense de Coraci. Fala, Michel, bom dia pra você, Michel. Tudo de bom. Você que tá ligado nos acompanhando, o nosso bom dia é para o pessoal acompanhando um conjunto da Coab Coraci. Obrigado. Obrigado, pessoal que tá nos acompanhando no conjunto habitacional Teotônio Vilhela. O conjunto Teotônio Vilhela, um dos mais antigos, está localizado ali nas margens da Augusto Montenegro. Os comemora a Senhora da Aparecida, a padroeira do Brasil, nós já falamos, estamos no Pingo desde cedo. Ele é devoto de Nossa Senhora Aparecida. São 8:29, e daqui a pouquinho nós já vamos começar a nossa linha de premiação aqui no programa. Bom dia!

0: Essa música é muito bonita. 8h33, Sônia Maria de Castanhal. Alô, Sônia. Bom dia, Adonai, tudo bem? Tudo bem, Sônia? Tá tudo legal. Você não me disse qual lugar que você mora em Castanhal ainda. Michel Benício, bom dia pra você. Feliz Dia das Crianças, para mães e pais. Para as mães solo, né? Tem muita mãe solo. Fica criando o filho, a filha, os filhos, enfim. A essas guerreiras também o nosso carinho todo especial, porque fazem de tudo para levar sempre tudo de bom para os seus filhos. Agora são 8h34, 8h34, que você tenha um abençoado dia aí, meu irmão. Tá tomando café agora? Meu irmão Ribeirinho aí, tem uma tapioca gostosa aí? De boa, não é? Um abraço pra você. E você já sabe, quando você quiser falar com a gente, 31 97 04 26, 991 94 83 83. Sabe o que eu tô sentindo falta, cara? Na transmissão de ontem e hoje, eu tô sentindo falta do Valdir. O Valdir não me ligou mais. Eu gosto dele. Ele liga. Será que o Valdir viajou? Para onde que o Valdir foi? Ou será que o Valdir esqueceu da gente? Esqueceu de nós, Valdir? Hã? Um abraço pra você. Tudo de bom. Aquele abraço. Rapaz, tô caçando meu celular. E eu te confesso que parece-me que ficou em cima do sofá. Ficou em cima do sofá. Então tem muita matéria, muita coisa, né? Eu acho que hoje a gente não pode apresentar em função do celular. Tendo que encontrar. 8h35. Bom dia pra você que está ligado nos acompanhando aí em Santa Maria do Pará. Um troncamento muito bonito, Santa Maria do Pará. Um abraço. São Francisco do Pará, que fica logo bem ali ao lado do município de Castanhal. Você sai de Castanhal na estrada, aí você já passa ali por São Francisco do Pará. É uma vila, hoje é um município bom, próspero, bacana e muita gente boa nesses lugares aí. Rapaz, rádio no interior é uma coisa muito interessante, muito gratificante. Eu fiz rádio em Castanhal uma temporada, né? Pelo Grupo Liberal, eu acabei dirigindo as duas emissoras, a AM e a FM, que hoje as duas são frequência modulada. Amigo, foi um dos melhores momentos que eu já passei na minha vida. Nunca vi tanto calor, tanta gente maravilhosa, tanta gente se aproximando. 8h36 agora. Então, 991-94-83-83.
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2: Chegamos com as previsões para Câncer, Leão e Virgem. Atenção, atenção, Câncer. A Lua em Áries ativa o ponto mais alto do seu mapa, impulsionando suas ambições profissionais e exigindo atitude firme. Mostre do que você é capaz com confiança e assuma as responsabilidades que destacam o seu talento. O amor garante um tom de admiração e apoio aos seus objetivos. A cor para hoje, branco neve. Número da sorte 30. Atenção, atenção, Leão. A segunda-feira chega trazendo uma onda gigante de otimismo e vontade de expandir horizontes no trabalho e também nos estudos. Quebre a rotina com coragem, busque novos conhecimentos e contagie todo mundo com seu entusiasmo. No romance, o clima é de aventura e paixão ardente. A cor para hoje, dourado cintilante. Número da sorte 87. Atenção, Virgem! O dia pede intuição afiada e mente estratégica para organizar as finanças e descartar processos que já não funcionam. Mantenha o foco nos resultados de longo prazo e resolva pendências com decisão e clareza. No amor, momentos de cumplicidade profunda vão esquentar o clima. A cor para hoje, azul marinho, número da sorte 16. Já a gente volta com as previsões para Libra, Escorpião e Sagitário.
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0: Agora são 8 horas e 41, 8h41. Papai do céu, cada música, hein? Tanto sucesso que fez, cara. Essas músicas aí, se tocou muito. Era de manhã, de tarde e de noite no rádio, isso. O tempo todinho. Aquela época, mais crianças escutavam rádio. Eu vou explicar pra vocês o que que acontecia. Sim. Por quê? Porque poucas pessoas tinham acesso à televisão, não tinha as redes sociais ativas como tem hoje. Hoje, diferente, hoje a criança briga para ter um telefone celular nas mãos. E uma das coisas que muitos pais fazem é dar para a criança um telefone celular. Porque nos anos 80, nos anos 70, nos anos 80 e boa parte dos anos 90, era assim. Primeiro você vai fazer a lição, vai fazer o dever de casa, para depois se brincar. Caso não fizesse desse jeito, chinelo comia. Você é a favor, Adonai, disso? Não, sou contra. Sou contra. Sou contra porque a educação ela tem que ser pelo amor, não pelo temor. Mas você tem que ter voz ativa, isso é fato. Isso é fato. Mas teve gente que cresceu pegando chinelada, galho de goiabeira, espada de São Jorge. Pau comia mesmo. Então hoje, muitas das vezes, a criança, ela não quer estudar. Ela não quer estudar. E você, para persuadi-la, faz o quê? Ah, eu vou te dar o telefone celular. Você estudar, você brinca um pouquinho. Né? Você estudar, você brinca um pouquinho. A música da Simori, Ursinho Pimpão, para todas as crianças do conjunto Pedro Teixeira, Teixeirinha e Orlando Lobato. Sou a Samara Cristina. Fala, Samara Cristina. Bom dia para você. Então, era mais ou menos desta forma. Hoje, esses métodos são métodos ortodoxos, inclusive se eles forem aplicados com tanta violência. A pessoa responsável por esse corretivo, ela também vai ter que pagar por isso. Adonai, mas a palmada pedagógica. A palmada pedagógica, ela dói na carne. Entendeu? Aí, vocês já repararam, então, que eu sou contra... Eu sou educador. Então, eu sou contra os métodos ortodoxos de dar porrada. Mas existia. Aí, uma vez por semana, lá, tocava isso aí. Quando isso tocava no rádio, que mamãe e papai estavam ouvindo, ou sua mamãe ou seu papai ouvindo o rádio, a criança dançava, brincava e gostava. Não é? Foram épocas que hoje em dia daria certo. Quais são os programas infantis que tem hoje na televisão, tem hoje no rádio? Criança não escuta rádio. Verdade é essa. Criança não escuta rádio. Pouquíssimas, talvez, por curiosidade. Eu já vi uma ouvinte aqui, ela falou que ela descobriu a rádio cozinhando e que hoje ela toca e a filha dela dança e as duas dançam, que legal, mas ela já está saindo da fase de criança para adolescência. Para adolescência. Então, essas faixas etárias, elas não eram divididas dessa forma. Menino com 12 anos até 15 anos era criança. Então, estudos evolutivos foram tendo uma dinâmica completamente diferente e as coisas tenderam a mudar. Hoje, crianças sofrem traumas, alguns traumas, separação de papai, separação de mamãe. Ou então a criança cresce e depois ela vem com aquela curiosidade: mamãe, quem é meu pai? Aí a mãe diz: ah, é um camarada aí. Esse camarada aí, você poderia ter evitado, mas você não evitou, né? Você tinha discernimento, não tinha? Mas acontece. Exatamente, acontece. Aí a criança fica com aquilo na cabeça, aí começa a ficar triste, aí você já vai partir para tratamento psicológico. Você já vai partir para terapia. Hoje você faz terapia online. Faz terapia online. Você consegue o terapeuta E ele vai interagir com você, vai conversar com você. Adultos estão fazendo, muitos adultos, conheço muitos adultos que estão fazendo. Crianças estão fazendo, muitas crianças que foram prejudicadas por essas colocações que eu estou fazendo, tem que ir para a terapia. Tem que ir para a terapia. Por que tem que ir para a terapia? Porque essa pessoa ela vai crescer cheia de problemas. Problemas. Ela não vai reagir como uma pessoa que não tem esses problemas. Talvez no interior seja até bem melhor. Você aprende a nadar, aprende a remar, talvez aprende a caçar, aprende a fazer um monte de coisas que dentro de uma cidade grande, geralmente não acontece isso. Eu vou dar um exemplo aqui. Você vai agora na Praça Central de Coraci, que fica ali em frente a Igreja de Nossa Senhora das Graças de São João Batista, que é o santuário de São João Batista, você vai ver muitos meninos e meninas que saíram do colégio, uns estão cabulando aula, outros professor não foi. Hoje não, que é feriado, mas amanhã. Aí o professor não foi, a professora não foi. E ali, sabe, foi colocaram um monte de patinete. Aí um trocado, que é o da merenda. Aí paga o patinete, né? É online o pagamento. Aí brincar pra lá, brincar pra cá. Daqui a pouco você olha ali, tem um que já tá fumando um cigarro. Uma menina que já tá fumando um cigarro. Aí daqui a pouco você olha pro outro lado, você já vê um splish-plash entre dois adolescentes. Você quase não vê isso. Por quê? Porque era tudo escondido. Era tudo escondido. Era tudo escondido. Fazia assim. Era um cigarro pra três. Dá um pau aí, moleque. Ainda fumava. Você fumou assim? Você nunca fumou? Nunca você fumou um cigarro? Pois é. Aí passa pro outro aqui. Passa pro outro aí. Até matar o cigarro. Vai. O cara ali da banca de bombons, ele já tinha uma carteira de cigarro. Como tem até hoje, né? Dá um cigarro aí, uma menta. Aí, tinha um que chupava o menta. Outros mascavam papel, porque as mães faziam isso. Ia cheirar a boca do filho para saber se bebeu ou se fumou. Lembra disso aí? Pois é. Então estou falando isso no Dia das Crianças, porque as crianças de ontem, a juventude de ontem, não é a mesma de hoje. E não adianta você querer criar da maneira que você acha que não vai dar certo. Eu estou te falando isso, que não vai dar certo. Sempre travando o diálogo, sempre procurando ter intimidade com seu filho ou com a sua filha, para que sejam amigos e possam então dividir isso aí. Se você discorda de mim, telefona, a dona discorda de ti, porque eu crio meu filho assim, eu crio meu filho na porrada, e sabe, é um bom menino. Muitas vezes a pessoa tem um temor. Daquilo que eu estou falando. Educação pelo amor e não pelo temor. Isso tudinho tem que ser revisto por muitas pessoas. Da maneira como eu fui criado, não permeia. As crianças antigamente, elas trabalhavam na oficina mecânica, eram que aprendiz de mecânico, aprendiz de pintor, aprendiz de funileiro, aprendiz de eletricista, de marceneiro. Hoje você sabe que a lei não permite isso. E isso tem deixado muitas pessoas aborrecidas e intrigadas. São 8h50!
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2: Chegamos por aqui com mais previsão astral. Atenção, Libra, Escorpião e Sagitário. Libra, com o Sol no seu signo e a Lua no setor de parcerias, a segunda-feira joga luz sobre seus relacionamentos e acordos comerciais. Busque o equilíbrio entre as vontades e as necessidades dos outros para fechar negócios com sucesso. No romance, o clima é de pura química e reciprocidade. A cor para hoje, rosa coral. Número da sorte, 65. Atenção, Escorpião! Sua produtividade no trabalho ganha um ritmo super dinâmico para você zerar a lista de tarefas sem hesitar. Organize sua rotina com energia, cuide da sua saúde e vença os desafios do dia com determinação. No amor, Atitudes práticas e presença dedicada mostram seu carinho. A cor para hoje, vinho rubi fechado. Número da sorte, 23. Atenção, Sagitário. A lua em Áries, em perfeita harmonia com seu signo, desperta sua criatividade, seu charme e sua vontade de brilhar. Aproveite a energia espetacular do dia para apresentar ideias ousadas no trabalho e se destacar. No amor, seu magnetismo está imbatível e a diversão está garantida. A cor para hoje, púrpura ameixa. Número da sorte, 99. Não saia daí, já já a gente volta com a última sequência de hoje, com as previsões para Capricórnio, Aquário e Peixes. 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

0: Tem mensagem aí, agora são 8 horas e 56 minutos. É a música do He-Man, é a música do He-Man. Daqui a pouquinho tem, na nossa parte especial, vai ter a presença de coisas maravilhosas e boas para você. A Simone é a nossa convidada de hoje. Tem gente aí comigo na linha? Bom dia. Agora são 8h57 minutos. 8h57. Eita, que dia bonito, que dia bom. Crianças, é coisa boa para se guardar no coração e se vivenciar. Oi.
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0: Pois. Manda aí. Quem é a pessoa que está com a gente? Nelma Silva. Nelma Silva. É só isso? Bora. Vai. Vai. 8h57 minutos, eu quero agradecer a minha amiga Célia, lá do Suco. A Célia, bom dia pra você. Meu amigo Laílson, um grande abraço. Não deu pro Baixão Duro, foi isso? Não deu. Não deu. Vacilou. A dona Clarice. Beijo, dona Clarice. Um abraço pra vocês. Obrigado pela água. Muito obrigado. Um abraço pra vocês de coração. Vocês é um símbolo de família boa. E isso é muito importante. Sobre criar os garotos, meninos estão todos encaminhados. Trabalham, ajudam o papai, ajudam a mamãe. Vão para a faculdade, é isso, sabe? Tem que ter disposição para o trabalho e ajudar aqueles que estão lhe ajudando agora. Uma coisa que tem, um menino ou uma menina, dorme até 11 horas da manhã. Tem que pensar na vida, minha filha. Tem que pensar na vida, tem que, daqui a pouco papai e mamãe vão estar cansados, só mamãe talvez tomando conta de você aí. Aí é meio complicado, né? É meio complicado. São 8 horas e 59 minutos para você que está ligado nos acompanhando na Rádio Cidade 87.5, nossa Rádio Veneza do Barajó, Amor da Ilha 88.9, e está ligado também nos acompanhando através das nossas emissoras que retransmitem o programa Show do Adonai, a Rádio Tucupi. A Rádio Tucupi, a nossa Rádio Energia do Bem. Alô, Jô Bragança. Alô, aquele abraço para você, Jô. Aquele abraço para Fernanda. Alô, Fernanda Correia. Aquele abraço para você, Fernanda. Também o nosso bom dia vai para os nossos amigos que estão nos acompanhando em Mosqueiro através da Rádio Viva Mosqueiro. Meu amigo Pedro Paulo Durinho, aquele abraço. Alexandre César, um grande abraço para você, Alexandre. Bom dia para você também. Alô, Cantanheide, nos acompanhando através da Rádio Brega Brasil. E se você tem uma rádio web e quer retransmitir

0: E o nosso programa, é só você entrar em contato com o Adonai. Meu telefone é 98397-3249. 98397-3249. Ou liga aqui para a rádio, 991-94-8383. Você fala com o Gerson. E aí o Gerson me passa 9 da manhã, pontualmente.
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2: Chegamos com a nossa última sequência de hoje na previsão astral para Capricórnio, Aquário e Peixes. Atenção, Capricórnio. A segunda-feira direciona sua atenção para a organização do seu ambiente doméstico e para as bases dos seus projetos. Use sua disciplina para resolver pendências familiares ou do lar com rapidez e seguir em frente com leveza. No romance, a intimidade e o aconchego no lar renovam suas energias. A cor para hoje, cinza platinado, número da sorte 41. Atenção, Aquário! Sua mente está borbulhando de ideias rápidas, sua comunicação ganha um poder de persuasão incrível hoje. Aproveite o dia para realizar reuniões, negociar acordos e movimentar suas redes sociais com dinamismo. No amor, o papo reto, sincero e bem-humorado conquista de vez. A cor para hoje, azul turquesa. Número da sorte, 10. Atenção, atenção, peixes! O astral de hoje favorece a organização das suas finanças e o foco em iniciativas práticas para aumentar seus ganhos. Confira no seu valor profissional e tome atitudes concretas para garantir estabilidade. No romance, a busca por segurança e apoio mútuo fortalece o laço. A cor para hoje, lilás orquídea. Número da sorte, 57. Por hoje é isso, mas amanhã a gente volta com mais previsão astral. E lembre-se, o medo aponta os obstáculos, mas é a sua coragem de dar o primeiro passo que constrói o caminho com sucesso. Um grande abraço e até amanhã.

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Imagina quem apareceu no pedaço. Lápis do Tapanã, torcedor do Paysandu. Fala, Lápis. Bom dia pra você, tudo de bom. Um dia de muita paz pra você. Tayane, alô, Tayane, bom dia. Estou ligadinha aqui no Ariri Bolônia. Tayane Leite, nosso ouvinte também de todos os dias. Tayane, bom dia, meu amigo. Eu sou o Raimundo aqui em Macapá. Manda um alô para nós, Raimundo e Josi Lima. Tá mandando aí um abraço, né? Tem mais aqui, rapaz. Mandar umas imagens aqui. Que seja Macapá isso daqui. Uhum. Agora são 9:05. Vamos para aquele momento em que a gente toca aquilo que você pediu, aquilo que você escolhe, ou uma banda, ou um cantor, ou uma cantora. E hoje é a turma do Balão Mágico.

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1: Agora são 9:11. Bom dia, meus amigos e minhas amigas que estão ligados aqui. Alô, Tomás, bom dia para você. O nosso amigo Tomás tem cursar. É cursar, rapaz, me lembrei agora do Tenente Nazário, no Abade. Será que ele tá vivo ainda, Tenente Nazário? Ele era representante da NASA para disco voador. É. Ele tá tentando construir um tempo um disco voador. Eu fui até lá ver esse disco voador. É, não sei se ele tá vivo ainda. Ele quer ouvir a música Manhãs de Setembro com a Vanusa. Pode me ajudar aí. Tá bom, meu amigo? Um abraço pra você. Tudo de bom. Quem mais tá ligado aqui nos acompanhando? Tem um amigo nosso aqui, que é amigo do Pingo. Ele tá mandando umas imagens aqui. É o Raimundo. Fala, Raimundo. Tem Macapá. E lá é o Círio de Nossa Senhora de Nazaré. Também foi no dia de ontem. Aliás, tinham várias procissões, vários círios por aí afora. São 9:13. A cidade ainda vive aquele clima, né? De ressaca do círio. Ressaca não é só pra quem bebe, não. É aquela ressaca que ela, sabe? Muita gente caminhou, as consequências estão vindo hoje. Uma dor aqui, uma dor ali e tal, aquela história toda. Não é verdade? Os pés com bolhas d'água e tal. Mas isso logo vai passar, não é, pessoal? Isso logo vai passar. São 9:13. Agora, deixa eu mandar também um abraço para os meus amigos que estão aí na entrada do conjunto. Tem um monte de gente que nos acompanha, o pessoal da Guarita, pessoal que vende frutas, que vende outras coisas, pessoal que vende açaí, pessoal que vende frango, enfim, isso está tudo funcionando. Tá tudo funcionando. Aliás, ontem, no dia do Círio, pensei que algumas coisas não iriam funcionar, mas já tava tudo funcionando, velho. E nós vamos assim, já chegando agora pro clima de Natal. Vai se aproximando, a gente vai sentindo, né? 9:14, bom dia.

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0: 9:19. Donai Isaura, quero ouvir Comer, Comer, Patati Patatá, lembrando meus filhos quando criança. Olha que legal aqui. Adonai, por favor, manda um alô para os meus parentes de São Luís que estão aqui nos visitando. Fábio Leite, Roxo e Adriana. Uma vez em Belém, primeira vez em Belém, amando viver o Sírio. Então, bom dia para vocês aí, Fábio Leite, Roxo e Adriana. Muito obrigado pelo carinho de vocês. Adonai, ligada no programa, pela energia do bem. Marta Coab, muito bem. Eliane Oliveira, bom dia, Adonai. Gostaria de homenagear todas as crianças da família Ferreira de Oliveira. E, se possível, a música Coração de Papelão, do Balão Mágico. É a Eliane quem está mandando esse alô aqui pra gente. Vamos atender todo mundo, Quem está na linha comigo?
1: Bom dia.
0: Rapaz, Valdir, rapaz, eu estava preocupado contigo. Eu estava quase selecionando aqui um comando para ir atrás de ti, rapaz.
1: Eu estava lá para casa da minha filha, desde sexta-feira, cheguei agora.
0: Tá bom, então.
1: Vou passar o filho para lá.
0: Onde é que mora a tua filha?
1: Lá na Águas Lindas.
0: Em Águas Lindas. Como é que chama a tua filha?
1: Vanessa.
0: É a Vanessa? Ela já é mamãe?
1: Já, ela tem dois filhos, o Arthur e a Sofia.
0: Aí vieram buscar você para levá-lo para Águas Lindas, onde você passou o Sírio. Você comeu o quê? Maniçoba, pato no
1: tucupi? Maniçoba, pato no tucupi.
0: Foi?
1: Tudo.
0: Legal. Muito bem. E o que eu posso te servir? No que eu posso ser útil para você?
1: Quer que coloque a música para Sofia, da Angélica, Vou de Táxi.
0: Música para Sofia, tua neta, da música da Angélica, Choile Táxi, Vou de Táxi.
1: Isso.
0: Então tem um monte de música pra tocar, Gerson. Um abraço pra você, Valdir.
1: Muito
0: excelente
1: bom dia.
0: Semana. 9:21.

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1: Cada música, né, cara, que a gente viaja, dá pra viajar, viaja da maionese. E é o que mais me fico feliz é que vocês estão fazendo essa seleção. Tem gente que nunca participou da programação, mas escuta, só que não participa da programação. Bora, quebra esse gelo aí, participa. Você também, com certeza, foi embalado enquanto criança por algo espetacular. Algo espetacular. Criança não tem boleto pra pagar, né, pessoal? Criança não tem cartão de crédito. Criança não sabe de onde vem a comida, a roupa. Criança não sabe. Criança quer se divertir, quer rir. Por isso me corta o coração quando eu vejo crianças que, pelo olhar, são infelizes, né? A gente não, nós precisamos que esse país tenha segurança, sabe? Segurança emocional. O Brasil no momento está sem segurança emocional. Tem gente pensando só em si. Tem gente que não está pensando no coletivo. Tem gente que não está pensando nas outras pessoas. Dane-se se vai comer, se não vai comer. Dane-se se tem escola, se não tem escola. Dane-se se tem sapato para calçar. Dane-se. As pessoas muitas vezes não pensam no coletivo. Ah, mas por que eu teria que pensar nos outros? Porque Deus pensa em todos nós. Cristo pensou em todos nós. E já que você é tão religioso, tem gente que, ai meu Deus do céu, você pensa que acompanhar o Siri a pé vai perdoar seus pecados? Vai nada, rapaz. Vai nada.

Araçá, nós temos um projeto em Coraci, na Igreja de Nossa Senhora das Graças, São João Batista, todo sábado de manhã. Merenda, boa acolhida, tá de portas abertas para você chegar lá. Ah, mas é longe. Mas não é longe para levar para a praia para ver o que não presta, não é? Invista no seu filho, invista na sua filha. Um projeto desse aí, muitas vezes, salva, faz a cabeça positivamente da criança, que depois vira adolescente. É disso que nós estamos precisando. As coisas existem. A ajuda que a gente recebe, 0,0 de qualquer entidade, até porque ninguém quer vínculo com nenhum tipo de entidade que possa depois vir a nos cobrar. São 9 horas e 35 minutos, meu povo. 9 horas e 35 minutos. E nós estamos aqui no Dia das Crianças, no dia de Nossa Senhora Aparecida, a padroeira do Brasil. Em Belém, nós temos a Igreja de Nossa Senhora da Aparecida, que fica no bairro da Pedreira, um templo muito bonito, tradicional. E hoje, missa durante o dia inteiro. Bênçãos durante o dia inteiro. São 9 horas e 36.

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Deus no dia lindo, maravilhoso. Bom dia, gostaria da música Chocolate, Lucilene Reis, do bairro Sideral. Ô, Lene, da Lene Variedade, você tá bem? A Sônia Maria de Castro disse, eu sou uma criança. É, pessoal, você volta a ser criança, de repente, ouvindo essas músicas. Uma coisa que marcaram a vida das pessoas, né? Marcou e... Tem gente que lembra tanta coisa. É uma viagem. É um verdadeiro túnel do tempo. Você viaja e lembrando coisas que aconteceram. E saudade, né, de ser criança outra vez. Tem gente que tem saudade de ser criança outra vez. Mas isso não volta mais. Isso não volta mais. Por isso, se você não tem filhos, ajude aqueles que não têm pai. Aliás, pai tem, mas o pai não quis saber mais da mulher. Deixou o filho aí pelo mundo. E feliz aqueles que conseguem não guardar trauma disso aí. E seguem em frente. Lembrando que a responsabilidade de ter um filho, ela é muito grande. Ah, a gente dá o jeito, não é assim. A criança precisa de cuidados especiais. Então antes tem que haver um planejamento. Se não tiver o planejamento, nada funciona. 9h43 minutos. Então a Lene pediu chocolate. Já temos chocolate para a Lene? Então daqui a pouco você toma esse chocolate, viu, Lene?

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embora, que tá na hora de ir embora. Um prazer muito grande estar com vocês em mais essas horas aqui de programa pela nossa Rádio Cidade, pela nossa Rádio Veneza. A partir de agora, cada emissora segue com sua programação. Muito obrigado aos que estão linkados com a gente e nos acompanhando. Isso é a nossa singela homenagem ao Dia das Crianças e à Nossa Senhora Aparecida, padroeira do Brasil, que ilumine esse país, ilumine todos nós. Valeu, Jess. Obrigado, galera, e até amanhã, a partir das 8 horas da manhã. Valeu pela companhia. Tchau!

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1: Cidade Belém. 10 horas e 40 minutos.

0: 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Um papo rápido sobre a nossa língua portuguesa.
1: Eu não assisti o jogo ontem. Nem eu. E peço a palavra para dizer que, na verdade, pouca gente assistiu o jogo. Segundo a gramática, o verbo assistir sem preposição significa dar assistência a. 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Mas quando é assistir no sentido de ver, de presenciar, então tem que ser com a preposição depois do verbo. Assim, eu não assisti ao jogo ontem. 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
4: 11 horas e 18 minutos.

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1: Horas e 39 minutos.

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Salmo 30. Oração de agradecimento. Eu te louvo, Senhor, porque me livraste. Não deixaste que meus inimigos zombassem de mim. Ó Deus, eu gritei pedindo ajuda e tu me curaste. Tu me salvaste da morte, livraste a minha alma do abismo. Eu estava entre aqueles que iam morrer, mas tu me fizeste voltar à vida. Cantem todos louvores ao Deus eterno. Lembrem-se de tudo que o Santo Deus tem feito. Agradeçam de coração sincero. A ira do Senhor dura apenas um breve instante, mas seu amor e bondade são para toda a vida. O choro pode durar a noite inteira, mas ao amanhecer vem o canto de alegria.

eu me sentia seguro e dizia na minha prosperidade: nunca serei derrotado. Oh Deus, Tu és muito bom para mim. Tu me proteges como uma fortaleza na montanha. No entanto, quando Te escondeste de mim, fiquei muito perturbado. Então clamei por Ti, supliquei Tua ajuda. Se eu morrer, que proveito haverá? Os mortos não podem Te louvar, nem anunciar que és um Deus fiel. Ouve-me, ó Deus, tem compaixão de mim. Vem depressa em meu socorro. Ah, quão maravilhoso és! Mudaste meu luto em dança. Tiraste minha roupa de tristeza e me vestiste com trajes de festa. Por isso não posso me calar. Cantarei louvores ao Teu santo nome. Ó Senhor, Tu és o meu Deus. Eu Te louvarei para sempre.

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1: Valeu, galera! Boa tarde, estamos de meio-dia e 15 minutos. Começando a partir desse momento, mais um programa Conexão Esportiva, pelos 87.5 da Rádio Cidade Belém FM, comando Pingo de Ouro. Pingo de Ouro. Um grande abraço pro nosso amigo Pinguinho, nosso amigo Adonai do Socorro. Adonai do Socorro. Essa fera, o Duda Maravilha, e comandando o áudio, a categoria do DJ Gerson Souza.
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1: É, DJ Gerson Souza, meus amigos, vamos falar do Papão, do Leão, futebol local. Futebol local, futebol nacional, futebol internacional. Muito assunto para nós hoje aqui no programa.
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1: Verdade. Um beijo para minha esposa Marli Alvarenga Cherny. Tá ligada, né? Tá sintonizada no programa. Obrigado, meu amor. Já tá com o radinho ligado. É isso. Olha, o Papão vacilou, viu? O Papão, vamos começar logo falando pelo Papão, meu amigo. Falando do Papão da Curuzu, meu amigo Gerson Souza. Realmente, olha, o Paysandu, né? Tinha tudo pra carimbar essa classificação. Tinha tudo pra conseguir, sabe? Mas realmente, vacilou, porque tava ganhando a partida, sabe? O Papão do meu amigo Mauro Campos, do meu amigo Charles Bambam, são os homens que comandam aí a Ilha do Outeiro, né?

0: passa na reta final da partida, então no finalzinho, 3 gols de cara o Paysandu perdeu. Então, o culpado é o próprio Paysandu Esporte Clube. A diretoria que não soube contratar jogador de qualidade, principalmente pro ataque, pra pegar uma bola de cara, meu amigo, e não sabe botar pra dentro, é muita incompetência. Meu amigo, é muito. Olha, foi-se o tempo, né, que o Papão tinha. Tinha Cabinho, né? Lupecinho, né? O Papão tinha. Tanto jogador, Edil, né? O Highlander.
1: Paysandu!
0: Tinha muito, olha, Chico Espina, meu irmão, Cacaio, Dadinho. Quer dizer, o Paysandu já teve grandes atacantes. Robigol, né? Quem não lembra do Robigol? Grande artilheiro, Robigol. Meu irmão, esses caras, se pegasse uma bola de cara assim como foi essas aí. Ah, meu amigo, era, olha, tranquilidade, só botar pra dentro e correr pro abraço. E ser carregado aqui pela torcida na chegada no aeroporto. Porque a torcida do Papão, eu tenho certeza, ela invadir esse aeroporto aí pra carregar, sabe, os jogadores. Colocar no corpo de bombeiro, levar até lá na Curuzu fazendo festa. Todo mundo, sabe, no percurso, soltando pistola, fazendo a festa, comemorando o acesso do Papão. Sabe, o Paysandu perdeu uma chance de ouro, que ia ganhar dinheiro subindo pra Série B, né? Ia poder ter mais condições de contratar jogador de qualidade, porque os cofres, né, ia aparecer o dinheiro, sabe? E perdeu essa chance aí, uma boa chance, realmente, olha. Frustrou a torcida. Torcida do Paysandu tá na bronca com o time. Porque, meu amigo,
1: Paysandu
0: tinha tudo pra ganhar. Tinha tudo. E não adianta vir agora com papo de tapetão, sabe? Com papo de que vai recorrer, porque não sei o quê, porque teve irregularidade. Não adianta, meus amigos, não tem como. Não tem choro, não tem nada, meu amigo. Não adianta mais, sabe? Agora é entender que não conseguiu o acesso, né? E aquela frase que é antiga, mas até hoje o pessoal fala, né? Levanta, sacode a poeira e dá volta por cima. Eu vou repetir: levanta, sacode a poeira e dá volta por cima. Vai à luta, que ano que vem você consegue subir, Papão, pra Série B. É o mínimo que você pode fazer por essa torcida apaixonada bicolor, porque a torcida do Paysandu é apaixonada e não desiste. Todo jogo tá lá no estádio empurrando o Papão pra vitória, sabe? É uma torcida que não... Todo dia a gente anda pelas ruas da cidade. Eu tenho uma outra atividade aqui, eu sou motorista de aplicativo. Eu vejo torcedor pela rua com a camisa, ter orgulho de bater no peito e dizer que é Paysandu, é Papão. Tem orgulho de dizer que é Paysandu Esporte Clube, sabe? Um clube com essa história toda que ele tem, que já ganhou tanto título, ganhou jogos memoráveis, já fez a alegria dessa torcida, mas realmente deixou a desejar, vacilou nesse jogo de ontem. E já vacilou desde quando começou o quadrangular, porque perdeu os 3 primeiros jogos, né? Só foi reagir já quando empatou. Foi o 4º jogo, já que foi aquele 2x2 com a Inter de Limeira. E mesmo assim. Sim. E mesmo assim, naquele 2x2, vacilou no final, né? Tomou empate. Vamos tomar uma água rapidinho. O primeiro intervalo aqui no programa. Daqui a pouco estaremos retornando. Valeu, galera. Daqui a pouquinho.
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1: Valeu, galera, estamos de volta, 12:24 em Belém do Pará, 12:24 em Belém do Pará, abraçando os meus amigos aí do Grupo Gigante da Colina, meu amigo Wellington Divino, meu amigo Diogo, né? Toda a turma aí, a nossa amiga Marina, professora Marina também, toda a turma aí, grande abraço, obrigado pro o pastor Carlos também. Toda a turma, grande abraço, obrigado pela audiência. O meu amigo Wellington Divino, lá em Goiânia, sintonizado. Lá em Pernambuco, meu amigo Diogo, essa fera. Tamo junto. Mas como eu estava falando, né, do Paysandu Esporte Clube, só para complementar a informação. O Paysandu, né, nesse quadrangular de 6 jogos, só ganhou um, né? Que foi aquele gol do Caio Melo, né? 1-0 contra a Ferroviária. Os outros jogos perdeu 3, empatou 2. Quer dizer, não foi uma boa campanha. Realmente, vacilou na reta final, que era para ter realmente feito uma boa campanha, logo para arrebentar, para conseguir subir. Mas não conseguiu, né? Não conseguiu. Vacilou. E bem. Vacilou bem. E não conseguiu, né? Porque o anseio da torcida era esse, de ver o Papão retornar para a Série B, tá certo? Agora vamos falar do Leão, meu amigo Gerson Souza e a torcida do Leão Azul de Antônio Baena, o filho da glória e do triunfo. Bom, o Leão agora se prepara, depois do empate com o Vasco da Gama no último sábado, 0-0 lá em São Januário, né? O clube do Remo até que fez um jogo razoável, né? Mas acabou empatando com o Gigante da Colina lá em São Januário, né? E mais um time dessa Série A que não consegue ganhar do Remo, nem no primeiro, nem no segundo turno, né? Já tinha o Internacional, já tinha o Grêmio nessa lista, já tinha o Atlético Mineiro e agora o Vasco. Esses quatro aí, gigantes do futebol brasileiro, não conseguiram ganhar do Leão pela Série A. Para você ver que o nível do Remo não tá, apesar de ele estar ali em penúltimo, mas não é assim não. Chegar com o Remo, vou ganhar, vai. Já combinou já? Já combinou com a torcida do Leão? Rapaz, não é assim não. Olha quem tá na escuta, o nosso amigo César Oliveira, na escuta, no Parque dos Pinheiros. Ele e a esposa Ângela, em Coraci. Parabéns pelo programa, o César Oliveira. Valeu, César. Obrigado, irmão, pela audiência. Eu que agradeço pela audiência. Em nome aqui do Pingo de Ouro, né, que é o comandante da casa. Nosso amigo Adonai de Socorro, meu amigo Gerson Souza aqui na mesa de áudio. Obrigado. O nosso zap é o 991948383. 991948383. O próximo compromisso do Leão será no próximo domingo. Mangueirão, 19:30 essa partida. Remo e Bragantino. Olha, quem não lembra que o Bragantino, só para refrescar a memória, né, da galera, o Bragantino deve uma parada pro Leão. Semifinais da Série B de 89. O time do Remo era treinado pelo Violino, né? Realmente, olha. E o clube do Remo foi garfado pelo José Roberto Reit. O Trapalhão Reit, né? Vários jogos no futebol brasileiro, o Reit fez lambança, né? A começar pela queda da Libertadores de 81. De 82, melhor dizendo. Lá no Serra Dourada, ele expulsou 5 do Galo. Deu uma garfada federal no Galo. Praticamente botou o Flamengo na final com o Cobreloa. Flamengo! Mas ali o Reit deu uma. Não foi uma mãozinha, não. Aquilo ali foi uma mão de dinossauro, realmente. Rapaz, expulsar 5 do mesmo time pra botar o outro na final. Essa daí ganhou o troféu. Esse aí até hoje, olha, é a medalha de ouro do futebol mundial. Maior assalto da história do futebol mundial em todos os tempos foi esse aí. Pode ver no YouTube lá, viu? Tá até escrito lá, maior garfada da história, tá lá. Flamengo e Galo, Serra Dourada. O Reit expulsou 5 do Galo. Aí depois o Wright deu uma gafada no Bangu, na final do Carioca de 85, porque o pênalti do Vica no Cláudio Adão foi claro. E ali era 46 do segundo tempo, bastava o Bangu fazer o gol de pênalti, o Bangu era campeão, Carioca. Não deixaram, né? O Rati não deixou. Né? Não deixaram, o Rati não deixou. E deu uma gafada e despachou o Bangu, né? Porque acabou o jogo 2-1 naquela confusão toda. Os segurança do Castor de Andrade entraram, deram, aí foram tentar dar uma remada nele, a porrada comeu, o policiamento entrou, acabou o jogo ali. E depois, em 89, o seu Wright, lá em Bragança Paulista, né? O jogo aqui em Belém foi 0-0, no Mangueirão. O jogo de ida e a volta lá no estádio até então, Marcelo Stefani, né? Em Bragança Paulista. Depois passou a se chamar estádio Nabi Abichedi. Ele garfou o leão lá, rapaz. Dois pênaltis claríssimos ele não deu, né? E o jogo acabou 0-0, se arrastou para os pênaltis, né? E até nos pênaltis ele garfou o Remo, né? Mandou voltar a cobrança, fez uma sujeirada lá. Botou o Bragantino na final, na marra, contra o São José. E o Bragantino, naquela ocasião, foi campeão para cima do São José, Águia do Vale do Paraíba, né? O São José que, naquele ano de 89, foi vice do Paulistão, perdendo a final pro São Paulo. Depois de 0-0 lá no estádio Martins Pereira, lá em São José dos Campos, ele empatou lá no Morumbi no tempo normal 0-0. E na prorrogação, André Luiz contra marcou o gol do título do São Paulo em 89. O São José foi vice. Tinha um time bom, São José. Né? E o Bragantino foi campeão em cima do São José depois dessa garfada aí do Wright. Então o Bragantino até hoje está devendo essa parada pro Leão. Né? É bom que a diretoria do Remo explique aí pros jogadores, meu amigo, bora se vingar, bora jogar com vontade, meu amigo, estão devendo essa parada pra nós desde 89, tem que jogar, clube do Remo, não tem outra coisa, são 8 jogos, tem que ganhar 7, aí o outro jogo pode empatar ou perder, tá? Mas ele tem que dar o jeito dele aí, desses 8 jogos, ganhar 7. Uma sequência de vitórias é o que precisa o Leão pra se salvar do rebaixamento. Bom, depois dessa rodada, o Remo pega o Cruzeiro pela 32ª rodada lá no Mineirão, uma sexta-feira, dia 23 de outubro, dia do aniversário do Rei Pelé, às 20 horas, né? O saudoso Rei Pelé, né? Aniversário de nascimento, né? Claro que eu sei que o Rei Pelé, né? Deus já recolheu, né? Já subiu. Sexta-feira, 23 de outubro, Cruzeiro e Clube do Remo, 20 horas, no Mineirão. Lembrando que o Remo já meteu 5-1 no Cruzeiro dentro do Mineirão. 4 do Elinho e 1 do Cuca, que depois se tornou treinador de futebol, mas jogou no Remo, né? Foi 5-1 pro Remo dentro do Mineirão, pra cima do Cruzeiro na Série A de 94. O Cruzeiro no histórico é freguês do Remo. Depois desse jogo aqui, teremos a 33ª rodada. Remo e Botafogo cai numa quarta, Mangueirão, 28 de outubro, 21h30 esse jogo aqui. Remo e Botafogo, do meu amigo Gerson Nogueira. Pois é, o Fogão. Remo e Bota. E lembrando que o Remo meteu peia no Bota lá dentro do Engenhão, né? 2-1 nesse brasileiro aí. Se o Remo der uma peia aqui no Bota, é barba e bigode. Né? Duas peias, uma lá, outra aqui. Depois desse jogo com o Bota, o outro jogo do Remo vai ser contra quem? Palmeiras, lá no Nubank Park, na Casa do Verdão. Complicado esse jogo, hein? 19h30, cai numa quinta-feira, Nubank Park. Palmeiras e Remo. Palmeiras e Remo, a gente sabe que o Remo já ganhou do Palmeiras, inclusive em 77, aqui no Baenão, o Leão era o goleiro, ele falou que no Baenão só tinha lama e sapo. Aí ele saiu daqui com 3 sapos costurados na barriga. O Leão meteu 3-0. Deu uma lambada no Palmeiras aqui, que não viu nem a cor da bola. E era a segunda academia, né? Do Palmeiras, né? Era o timaço. Mas não viu nem a cor da bola. Tomou uma lapada do Leão, 3-0, e saiu daqui com esses 3 sapos aí, que o Emerson Leão falou que só tinha sapo, e saiu entalado daqui. Pegou couro. Depois o Remo vai pegar quem? A Chapecoense. 18 de novembro, cai numa quarta-feira. Jogo a definir ainda o local. Se será no Mangueirão, deve ser no Mangueirão. Remo e Chapecoense. Lembrando que o Remo ganhou da Chapecoense lá na Arena Condá. E o Remo tem tudo para dar também uma peia na Chapecoense, que está na última posição do campeonato. Depois desse jogo tem Atlético Paranaense e Remo. É difícil esse jogo, lá na Arena da Baixada, né? O jogo será dia 22 de novembro, cai no domingo. Cai no domingo. O Leão vai para cima lá do Furacão, lá na casa dele, né? O Leão não tem outra alternativa, ele tem que obter uma sequência de vitórias para poder escapar do rebaixamento. Depois, na 37ª rodada, se o Remo ainda chegar vivo até lá, né? Pega o São Paulo no Morumbi. Lembrando que aqui do Mangueirão, no Mangueirão foi 1-0 o gol do Marcelinho. O Leão ganhou do São Paulo.
2: São Paulo!
1: Isso, São Paulo, tricolor do Morumbi, esse mesmo, tricampeão mundial. É, 92, 93 e 2005. Inclusive aquele time de 2005, vamos ver se a memória tá boa. É, o DJ Gerson Souza sabe que eu não tô lendo nada. Rogério Ceni, Cicinho, Alex, Fabão, Lugano, Júnior, lateral esquerdo. Mineiro, é, Josué, Danilo, que era o meia. O ataque Amoroso e Luizão. E o treinador era o Paulo Autuori, que ganhou o brasileiro pelo Botafogo em 95. E foi 1-0 o gol do Mineiro, passe do Aloysio Chulapa, o Aloysio Danone, né? Ele deu aquele passe por elevação e o Mineiro deu aquela colherada e a bola morreu no fundo do gol, né? São Paulo campeão pra cima do Liverpool, do Steven Gerrard, que bateu aquela falta, pois bateu aquela falta na gaveta, e quem fez a defesa? O Rogério Ceni, de mão trocada, lá na gaveta, e o Rogério Ceni voou, rapaz, ó. Olha, não é à toa que o Rogério Ceni levou esse apelido de mito, porque realmente ele foi um dos maiores goleiros da história. E eu digo pra galera todinha, assim, todo mundo que conversa comigo, o camarada que é goleiro faz 131 gols, é um goleiro artilheiro, ou seja, é 2 em 1, o cara é completo. Faz gol e ajuda também, defende. Então, meu amigo, goleiro mais completo que esse eu não vi, não teve. Ah, o Dida era bom, era, mas debaixo da trave, mas não fazia gol. Rogério Ceni fazia. O Marcão era bom? Sim, excelente, mas fazia gol? Não, mas o Rogério Ceni fazia. Então, por isso que eu digo, tem goleiro que só sabe ali debaixo da trave, mas vai fazer gol? Vai lá na área, vai lá bater uma falta na gaveta, como ele batia? Não. Então, não é melhor do que o Rogério Ceni, né? O Rogério Ceni era fera. Bom, então vai ter esse jogo aqui, São Paulo e Remo, vai ser no Morumbi, não vai ser fácil, né? Mas se o São Paulo vê que o Corinthians tá com a corda no pescoço, é capaz dele afrouxar, jogar com time B, time reserva, time C, bota o sub-20, deixa o Corinthians se lascar pra lá, rasgar a boca na arame farpado, como diz o pessoal, tá nem aí pro Corinthians. Se o Corinthians cair e o São Paulo puder dar essa força, ele dá. E na última rodada, o jogo é aqui, Mangueirão, Remo e Corinthians. Meu irmão, se o Remo chegar vivo nessa última rodada, dependendo de uma vitória e até dependendo de uma combinação de resultados, e ele conseguir permanecer na Série A, você imagina a festa que vai ser nessa cidade. Não só aqui em Belém, mas os torcedores do Remo aí no interior, em tudo quanto é lugar, meu irmão. Uma festa. O Remo permanecendo nessa Série A para a próxima temporada. E não duvide do clube do Remo, porque o clube do Remo, ele cresce na adversidade. Ano passado eu lembro muito bem, todo mundo dizia, não sobe mais, não vai mais. O Remo ganhou 6 jogos seguidos. E conseguiu acesso na última rodada, de virada em cima do Goiás, com 2 gols do João Pedro. Lembra? Que o clube do Remo conseguiu, e o Pedro Rocha que deu aquele foguetão de fora da área, fez um golaço. E o Remo conseguiu a parada, virada e 3-1 no Goiás, o Esmeraldino se lascou. O rapaz lá que é repórter lá de Goiás, que passou o campeonato inteiro chamando o Remo de porteiro, o Goiás dele se lascou, escorregou na casca de banana, e quem subiu foi o Leão. Deixou o Goiás lá, olha, comendo poeira, foi jogar a Série B de novo e tá mal aí, não tá bem, não tá cotado pra subir. Até agora tá lá o Goiás marcando passo, né? Então não duvide do clube do Remo, ele pode muito bem conseguir esse essa permanência na Série A para a próxima temporada. E outra coisa, o bicho tá aí, a promessa da diretoria pros jogadores do Remo. Sabe quanto? 10 milhões. 10 milhões para ser dividida aí entre os jogadores pela permanência na Série A. Já vai garantir aí o Natal dos garotinhos, né? A mesa farta, né? Grana no bolso, é isso que o jogador quer, né? Antigamente não tinha, né, esse negócio de bicho. Até eu lembro de uma charge da Placar, porque eu sou leitor da Placar, né, desde moleque, né, desde os 8 anos de idade. Eu enchi a paciência da minha mãe, compre Placar, ela ia comprando, eu ia lendo, pai. Por isso que eu memorizei aí muita coisa, muita, tem uma gama de informações na minha mente, de tudo quanto é time aí, de tudo quanto é esporte também. E eu lembro de uma charge que eu vi na Placar, que os jogadores estavam numa fila, né? E tinha tipo um guichê assim, né? Aí um jogador saía com uma galinha, outro saía com um porquinho, porque diz que era o clube pagando o bicho, né? Pela vitória, né? Só que era literalmente um bicho, né? Porque cada um levava um bicho, que era pra fazer pro almoço, né? Pra comida. Olha o porquinho. Rapaz, eu falei no porquinho. Olha isso, galinha. Rapaz, é. Pô, olha. Isso, pata, era tudo, tudo. Rapaz, isso. Não sei se tinha carne. Não sei se tinha carne de cavalo no meio. Rapaz, eu só sei de uma coisa. Olha, por falar em porco. Meu amigo Gerson, por falar em porco, olha, ontem, meu amigo, o Palmeiras deu uma lapada no Corinthians, rapaz. Palmeiras deu uma lambada. Não tomou conhecimento, meteu 4-1. E por falar em Corinthians, né, já tem novo treinador. Trata-se do holandês Clarence Seedorf. É um jogador, é ex-jogador, né? Campeoníssimo, né? Por onde passou, o Seedorf ganhou títulos, né? E agora ele será o novo treinador do Corinthians, né? Porque o Diniz já era, dançou. Foi demitido após a sequência de derrotas do Corinthians. E a Fé já é a 8ª derrota essa, né? Mas o Diniz foi demitido antes dessa 8ª derrota, né? Com 7 derrotas seguidas, o Diniz foi mandado embora do Coringão. Dançou e agora entrou o Seedorf, que vai tentar tirar o Corinthians do sufoco. Vamos ver se vai dar certo, hein? Não sei não. Vamos aí a mais um intervalo, vamos tomar um cafezinho, hein? Daqui a pouco estaremos de volta com o programa Conexão Esportiva.
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1: A Guerra do Paraguai começou após o ditador Solano Lopes invadir o Brasil e durou de 1864 a 1870. Argentinos e uruguaios se uniram aos brasileiros, tendo como principal comandante o Duque de Caxias, também senador do Império. Acusado por adversários de ser lento nas operações, ele se defendeu no Senado.
2: Não há nada mais fácil que indicar planos mais vantajosos depois de os fatos estarem consumados. O mesmo não acontece a quem se acha no teatro das operações, caminhando num país inteiramente desconhecido.
1: Com Caxias no comando, os aliados tomaram Assunção e venceram a guerra.
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1: É, galera, estamos de volta com o programa Conexão Esportiva. Vamos já já bater os resultados, né, do final de semana, os principais resultados. Mas temos algumas informações aqui. O Vasco entrou na justiça para que o jogo contra o Boca seja no Maracanã. O jogo da volta, né? Dia 20 de outubro. Essa semana promete, hein, galera? Vai ter agora, nesse meio de semana agora, Libertadores, né? O Fluminense contra o Palmeiras. O meu amigo Elpidio Neto já tá na final, porque ele torce pelo Paysandu, Fluminense e Palmeiras. Ou seja, já tá na final, né? Um dos dois vai chegar, um dos dois vai chegar, ou Fluminense ou Palmeiras, né? E no outro chaveamento, Flamengo e Estudiantes de La Plata, da Argentina. Um choque de tetracampeões da Libertadores. O Estudiantes, que tem 4 títulos, né? E o Flamengo também, que é tetra. Foi campeão ano passado. Por falar em campeão ano passado, o Flamengo, quem foi o herói do título? Quem fez o gol do título? Danilo, de cabeça, em cima do Palmeiras, né? E o Danilo ontem no clássico contra o Fluminense, num choque com o goleiro Fábio, fraturou a mandíbula em 2 partes e passará por cirurgia, vai ficar de fora aí por tempo indeterminado, né? O Danilo, jogador do Flamengo, lateral direito. Foi pesado esse choque. Pesado mesmo, já pensou, rapaz? O goleiro, né, saiu e aí sobrou pro Danilo. O Real Madrid, ele faz oferta por joia lá do Manchester United. Tá interessado aí num craque lá do Manchester United, o Real Madrid. E esse craque exige aí um salário de 5 milhões de reais. Rapaz, é muita grana, hein? Gabriel, destaque das categorias de base do Manchester United, também desperta interesse do Barcelona, do Bayern de Munique e do Paris Saint-Germain. O clube espanhol aguarda a resposta, né? O Real Madrid quer contratar, né? Promessa de apenas 16 anos, mas joga muito aí, estão de olho já. É isso que acontece, né, no futebol. O jogador pode ter pouca idade, mas já estão de olho e já querem levar. Foi o que fizeram, por exemplo, com o Lionel Messi, né? Com 9 anos ele já saiu da Argentina e foi lá pro Barcelona. E o Barcelona foi trabalhando, inclusive, nessa questão do crescimento dele. Teve que tomar uns medicamentos lá para poder aumentar um pouco a estatura dele, porque senão não ia conseguir se tornar jogador. E deu tudo certo, né? Se tornou um monstro, né? Um jogador espetacular, para muitos o melhor da história, né? Para mim não, foi o Pelé, ainda continuo com o Rei Pelé, foi o melhor. Mas o Messi realmente, da Argentina, uma disputa acirrada com o Maradona. Só acho que o Maradona ganhou aquela Copa de 86 sozinho, o que não aconteceu com o Messi em 2022. Teve outros jogadores ali que tinham categoria e ajudaram ele, né? Inclusive ali o goleiro, né? Naquela defesa espetacular. No último minuto da prorrogação. Se não pega ali, já era, né? Messi ia se aposentar sem Copa. Ia entrar pro MSC, Movimento dos Sem Copa. O Gabigol ficou invocado, viu? Porque ele fez o gol no Galo, deu um bico lá na bandeira e a torcida ficou chateada, mas o Galo virou. Ainda teve gol de bicicleta do Galo, 2-1 para cima do Peixe, né? E a torcida provocou o Gabigol. Provocou o Gabigol. Vamos já já bater aqui os resultados, né, do final de semana. O Fluminense reclama, realmente, né? Porque o Castilho, né, do Fluminense levou uma entrada do Pulgar. O Pulgar parece que ele tem carta branca, né? Pra dar solada na canela dos outros, no joelho dos outros. Porque na final da Libertadores do ano passado, ele também deu uma entrada realmente pra cartão vermelho. E não deram. E o jogo tava 0-0. O que leva... O que nos leva a crer que o futebol tem muita sujeirada nos bastidores, né? Dinheiro, não sei o que tá rolando aí. Muita... É, rapaz, não é fácil. Olha, ontem uma entrada realmente para cartão vermelho. Se fosse qualquer outro time do brasileiro, o jogador levaria o vermelho. Tava 0-0 o Fla-Flu. E não deram o vermelho pro Pulgar. E o jogador do Fluminense está contundido, né? Que esse pisão aí no joelho tem até a marca das travas da chuteira no joelho do Castilho, né? Do atacante do Fluminense. Falta polêmica, né? Do Pulgar. Né? É um lance bizarro, né? Um cara dá um pisão no joelho do camarada. O que que isso tem a ver com o futebol, né? É, mas acontece. Mas isso aí é cartão vermelho na hora. Se fosse do Vasco, além do cartão vermelho, ia pegar uns 10 jogos de suspensão, não jogava mais esse ano. Ia jogar só, talvez, acho que em 2028. 2027 inteiro o cara ia ficar sem jogar. Se fosse um jogador do Vasco que desse uma solada dessa aí. Mas como, né, o Vasco não é um time da panela, né, da panelinha, aí tem esse protecionismo gigantesco. Rapaz, o pessoal pensa que o nosso nariz é, em vez de ser furado pra baixo, é furado pra cima, né? Pensa que a gente é pateta, né, meu amigo? E o Danilo, né? Fraturou a mandíbula, já falei, duas partes, né? E vai ter Vasco e Boca nessa terça, né? Vasco e Boca. E quem são os presidentes do Vasco e do Boca? O Pedrinho, presidente do Vasco, e o Riquelme é o presidente do Boca atual, né? Juan Román Riquelme, cracaço de bola, jogava muito. O Pedrinho também jogava muita bola. E o Pedrinho, grande jogador, né? Passou pelo Vasco, Palmeiras, né? Jogou no Santos, né? Grande Pedrinho, é o atual presidente do Vasco, tá soerguendo o Vasco da Gama. E o Riquelme lá no Boca também tá fazendo um grande trabalho. O Boca já tá aí nas semifinais da Copa Sul-Americana, cotado para chegar na final, né? Então vamos lá agora com os resultados, né? Os principais resultados do final de semana esportivo, né? Tivemos pela Série A no sábado, Vasco da Gama 0, Clube do Remo 0. O jogo foi lá em São Januário. O Vasco jogou com time mesclado, né? Não estava com força total, porque alguns jogadores poupados, justamente visando essa partida contra o Boca, que será amanhã no estádio La Bombonera, 21h30. O São Paulo venceu Vitória, jogando no Morumbi, 2-1. Dois do Caleri, o argentino. E o Martínez marcou para o Vitória. Tivemos no domingo o resultado da Série A. O Santos perdeu para o Galo, lá na Arena MRV, 2-1 de virada. O Flamengo venceu o Fluminense 1-0, Carrascal. Palmeiras deu uma goleada no Corinthians, 4-1, com direito a dois gols do Giai, o argentino. E o Barbosa marcou também para o Verdão. E o Matheus Bidu, gol contra, bizarro, para o Palmeiras. E o Gustavo Henrique marcou para o Corinthians. Goleada. O Grêmio ficou no empate com o Internacional e os dois seguem abraçados na zona de rebaixamento. Vitinho para o Colorado e o Wallace para o Grêmio. O Bahia venceu o Mirassol 1-0. Luciano Juba, o lateral esquerdo, 1-0. E com relação aos jogos de hoje tem Coritiba e Botafogo. O jogo será 16 horas, logo mais, lá no Couto Pereira. 19h30, Chapecoense e Atlético Paranaense, lá na Arena Condá. E 21 horas, Bragantino e Cruzeiro, lá em Bragança Paulista. É a Série A do Campeonato Brasileiro. O Flamengo é o líder, um ponto apenas na frente do Palmeiras. Briga acirrada aí entre os dois para ver quem vai ficar com a taça. O Flamengo tem 64, o Palmeiras 63. Fluminense 51, Atlético Paranaense com 50, o Atlético Paranaense, 50 pontos. O Bahia é o quinto com 49. Depois vem Cruzeiro 48, Atlético Mineiro 47, Santos com 42, São Paulo 39, Coritiba 38, Bragantino 37. E o Vitória 36, o Botafogo 35, Vasco da Gama 14 com 35. Aí começa o desespero aí, a turma que tá brigando para fugir do rebaixamento. O 15º Mirassol com 33, 16º Corinthians 32, o 17º Internacional 32, 18º Grêmio 31, Clube do Remo é o 19º com 25. E o 20º é a Chapecoense, com apenas 18 pontos. Na lanterna da competição, essa é a Série A do brasileiro. Agora, com relação à Série B do Campeonato Brasileiro, a Série B, a rodada foi aberta no domingo, né? O Juventude empatou com São Bernardo 2-2 lá no Alfredo Jaconi. Atlético Goianiense 1, Sport 1 lá no Antônio Ascioli. O Náutico, jogando lá nos Aflitos, perdeu para o Vila Nova do Guto Ferreira, o Gordiola, 2-0 para o Vila. Everton Galdino e Janderson, o Vila muito próximo do acesso, desde 1985 que o Vila Nova não joga a Série A do Brasileiro. Operário do Paraná 0-2 para o Goiás, e o Cuiabá 0-1 para o Avaí, o Leão da Ilha de Floripa. Já nesta segunda-feira teremos 4 jogos: Fortaleza e CRB, 16 horas no Castelão, 19 horas no Jorgão, lá no estádio Jorge Ismael de Biase, Novo Horizontino contra a Ponte Preta. Teremos às 19h30 lá na Heriberto Rios, Criciúma e América Mineiro. E o jogo que vai acontecer no estádio Santa Cruz, lá em Ribeirão Preto, 21 horas, Botafogo de Ribeirão Preto contra o Ceará, o Vozão. O Botafogo, a Pantera da Mogiana contra o Alvinegro de Porangabuçu, 21 horas. É o Ceará do meu amigo Marcelo Ceará, essa fera. Tá ligado no programa. E ficando para amanhã a finalização da rodada com o Atlético de São João del Rei contra o Londrina. O jogo será lá em São João del Rei, lá em Minas Gerais, essa partida, né? É a Série B do Campeonato Brasileiro, que tem o Vila Nova na liderança com 61. Depois vem o Juventude, Juventude tem 60, é Vila Nova 61, Juventude 60, 60. É a zona de classificação direta para a Série A. O terceiro, Novo Horizontino, com 57, estaria pegando nesse momento o sexto, Atlético Goianiense, que tem 53 pontos. O quarto, Fortaleza, com 56, pegaria o quinto, Criciúma, com 53. É a situação de momento na Série B do Brasileiro, os principais colocados, né? Depois vem o sétimo, CRB, com 51, tá na briga. O oitavo, Sport, com 51, também tá na briga. O Goiás

0: 18º Londrina, 28 pontos. O 19º América Mineiro, 17. E o 20º a Ponte Preta com apenas 13 pontos. Situação já era aqui para América Mineiro e Ponte Preta, e praticamente já era também para o Londrina com 28 pontos. Então o Avaí, que tem 36, está brigando aí com o Botafogo de Ribeirão Preto, que tem 38, 2 pontos apenas, né? É uma briga aí entre os dois para ver quem vai cair. E tem uma turma aqui que está com 42, que é Náutico, Ceará e Atletique, que se vacilar pode cair também. Mas estão dependendo aí praticamente de uma vitória e um empate para poder escapar. Então a briga mesmo está entre o Botafogo de Ribeirão Preto e o Avaí para ver quem pega essa última vaga no elevador para descer. Para descer. Quem pega essa vaga no elevador? Mas não é para subir, não. Aí é para descer. Vamos ver. Um desses dois aí vai dançar. Olha, galera. A Série C, né? O Maringá se deu bem porque o Santa Cruz achou de pegar a peia do Botafogo, da Paraíba. 1-0. Dudu Ratamoto marcando o gol. E o Santa dançou. Quem vai para a final é o Maringá. E o Maringá que ganhou do Floresta, 2-0. Ronald Camarão, golaço, e o Paulinho, 2-0 para o Maringá. Maringá vai fazer a decisão com quem? Com a Ferroviária de Araraquara. Grande Ferroviária que um dia teve o craque Bazani, que teve Peixinho, Maritaca, Teia, um timaço da Ferroviária, década de 60. E agora a Ferroviária tá de volta à Série B. Venceu a Inter de Limeira, 2-0. Gols do Lucas Rodrigues e do Thiago. E o Papão ficou no empate com o Brusque, 1-1. Ítalo Carvalho marcou o gol do Papão. O primeiro tempo aconteceu no sábado e o segundo no domingo. O Jefferson empatou para o Brusque, 25 do segundo tempo. E o Papão dançou, deixou de alcançar o acesso. Vacilou. Foi isso que aconteceu, né? Pois é, galera. Valeu, galera. Obrigado pela audiência, né? Reta final de programa. Agradecendo primeiramente a Deus, nosso Pai Celestial, Todo-Poderoso, Rei da Glória. Agradecendo por tudo, né? Pelo nosso fôlego de vida, pela nossa saúde, saúde da nossa família, né? Dos nossos amigos. Os amigos aqui da rádio também, Cidade Belém FM 87.5. Agradecendo também o nosso querido Pingo de Ouro, essa fera.
1: Pingo de Ouro.
0: Agradecendo também o Pinguinho. Agradecendo o nosso amigo Adonai de Socorro. Adonai de Socorro. Duda Maravilha. E agradecendo também o meu amigo Gerson Souza.
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0: Dando aquele show tradicional aí na mesa de áudio. E agradecendo a sua audiência, amigo ouvinte. Muito obrigado pela audiência. E até amanhã, se Deus quiser, estaremos de volta com mais um programa Conexão Esportiva. Valeu, galera. Até amanhã, se Deus quiser.
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1: Minha amiga queimou as duas mãos.
2: Melhoras para ela, mas eu peço a palavra para sugerir que você conte que ela queimou as mãos. Se está no plural, é porque foram duas. Ninguém tem mais do que isso. Incluir o numeral duas em frases desse tipo não chega a ser um erro gramatical, porque é considerado um pleonasmo de estilo, mas é desnecessário e deve ser usado apenas quando se quer marcar um estilo, um destaque. O mesmo raciocínio serve para os pés, claro, ou para braços, pernas, orelhas, narinas, olhos, sobrancelhas e tudo o que temos em pares.
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1: De março de 1985 marcou o fim da ditadura militar no Brasil, mas por pouco não foi diferente. Na véspera da posse, o presidente eleito Tancredo Neves foi internado em Brasília e o general Figueiredo se negava a passar a faixa para o vice José Sarney, ex-aliado dos militares. Naquela madrugada, os presidentes do Senado, José Fragelli, e da Câmara, Ulisses Guimarães, se reuniram com outros líderes políticos e decidiram:
2: mediante laudo médico que comprove a impossibilidade de o presidente eleito ser empossado, o Senado deverá dar posse ao vice.
1: Foi assim que a democracia voltou.
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5: Uma hora e 24 minutos. Que beleza.

0: Juro aos santos evangelhos, manter a religião católica, observar a Constituição, ser leal ao imperador e promover a prosperidade da nação.
1: Foi com essas palavras, ditas numa capela do Rio de Janeiro diante de um padre, que os primeiros senadores e deputados do Brasil tomaram posse em 1826, 4 anos após a independência. Poucos dias depois, o imperador Dom Pedro I inaugurou o Senado e a Câmara dos Deputados. No Brasil Imperial, vigorava o padroado, ou seja, naquela época o catolicismo estava submetido ao governo e religião era questão de Estado.
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3: Uma hora e 42 minutos.

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1: A professora pediu para o aluno fazer silêncio. Então eu aproveito esse silêncio e peço a palavra para lembrar que, pela norma culta, pedir para tem que ser usado quando envolve autorização, permissão, licença. O aluno pediu para ir ao banheiro, por exemplo. Quando o pedir é usado no caso de uma solicitação geral, um favor ou um pedido de ajuda, as gramáticas recomendam usar pedir que. Então, no caso daquela professora, ela pediu que os alunos façam silêncio, porque ela não precisava da autorização deles. Resumindo, pedir que no caso de uma solicitação, pedir para no caso de uma autorização.
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2: A lei da anistia de 1979 foi uma das medidas da ditadura para a abertura lenta, gradual e segura. Ela concedeu o perdão aos adversários dos militares e aos agentes da repressão. O senador Leite Chaves, da oposição, criticou:
3: que moral tem o governo que não submete os torturadores a processo?
2: O projeto foi aprovado pelo Congresso do jeito que a ditadura queria. A oposição não teve escolha. Ou era essa anistia, ou não era nenhuma. Os agentes do Estado não responderam por seus crimes. Por outro lado, exilados como Brizola, Arraes e Prestes puderam voltar para o Brasil.

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2: 2 horas e 15 minutos.

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0: No Brasil Império, o mandato dos senadores era vitalício. O Marquês de Muritiba, por exemplo, permaneceu na casa por quase 40 anos. E só não ficou até morrer porque o Senado Imperial foi derrubado pela República em 1889. Já na Câmara, o mandato era de 4 anos, como hoje. Essa diferença tinha um motivo. O Senado, mais moderado, seria um contrapeso à agitação da Câmara. Deputados recém-eleitos e com mandatos renovados tenderiam a aprovar mudanças rápidas e até radicais. Já os senadores mais velhos só permitiriam avanços lentos e graduais, sem abalos ou rupturas no Império.
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Magia. Obrigado, meu irmãozinho. Deus abençoe você. Muito sucesso.

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0: Brasil poderia ter mais estados do que tem hoje se alguns projetos de lei discutidos no Império tivessem sido aprovados. Na época, os estados eram chamados de províncias. O Senado e a Câmara chegaram a debater, por exemplo, a criação da província de Minas do Sul, que englobaria todo o sul de Minas Gerais, e também da província do São Francisco, com terras de Minas e da Bahia. Mas como Minas Gerais era uma das províncias mais ricas e poderosas do Brasil naquele período, seus parlamentares tiveram força política para impedir que seu território fosse diminuído.
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1: Em 1955, o Senado e a Câmara aprovaram dois impeachments presidenciais, o de Café Filho e o de Carlos Luz, acusados de tramar contra a posse de Juscelino Kubitschek. Primeiro, Café Filho se licenciou para que Luz assumisse interinamente o governo e pudesse consumar o golpe. Mas diante da resistência da ala legalista das Forças Armadas, veio o primeiro impeachment. Em seguida, Café Filho tentou voltar ao poder, mas não conseguiu, e também foi afastado. Nereu Ramos, presidente do Senado,

0: foi quem concluiu o mandato e, em 1956, transmitiu a presidência da República para JK.
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0: líder do movimento negro, Abdias Nascimento tomou posse no Senado em 1991. Diziam se tratar do primeiro senador de origem africana no Brasil. Mas ele mesmo lembrou outros 22 que já haviam passado pelo Senado. Entre eles, Rodrigues Alves e Nilo Peçanha, que também foram presidentes da República. E Zacarias de Góis e Vasconcelos e o Barão de Cotegipe, que foram primeiros ministros no Império. Abdias discursou.
1: Biógrafos tentaram mascarar ascendências. Retratistas falsificaram fisionomias. Por auto-rejeição, aqueles 22 senadores negros omitiram a própria identidade em seus currículos.
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4: Eu escolhi a Espanha ao invés de Portugal. Boa viagem, mas eu peço a palavra para lembrar que, pela norma culta, invés significa contrário. Então tem que ser usado para coisas opostas. Assim, ao invés de sair, entrou. Ao invés de ganhar, perdeu. É como se fosse ao contrário de sair, entrou, ao contrário de ganhar, perdeu. Quando é só uma alternativa, as gramáticas indicam usar em vez. No caso daquela viagem, por exemplo, escolheu-se a Espanha em vez de Portugal. Então é fácil, ao invés de para oposição, em vez de para substituição, para alternativa.
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1: Tomara que esse investimento seja mesmo assertivo. Boa sorte no investimento, mas eu peço a palavra para lembrar que os dicionários ensinam que assertivo não tem nada a ver com acerto. Tanto que assertivo é com SS e acerto é com C. A semelhança é apenas fonética. Na verdade, assertivo significa categórico, definitivo, convincente. Vem da palavra asserção, também com SS, que quer dizer afirmação. Em resumo, assertivo indica somente firmeza numa declaração. Por isso, qualquer investimento pode até ser acertado, mas não é assertivo.
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2: Horas e 42 minutos.

anjo do Senhor anunciou a Maria, e ela concebeu do Espírito Santo. Ave Maria, cheia de graça, o Senhor é convosco. Bendita sois vós entre as mulheres, e bendito é o fruto do vosso ventre, Jesus. Santa Maria, Mãe de Deus, rogai por nós, pecadores, agora e na hora da nossa morte. Amém. Eis aqui a escrava do Senhor. Faça-se em mim segundo a vossa palavra. Ave Maria, cheia de graça, o Senhor é convosco. Bendita sois vós entre as mulheres, e bendito é o fruto do vosso ventre, Jesus. Santa Maria, Mãe de Deus,

e na hora da nossa morte. Amém. Rogai por nós, Santa Mãe de Deus, para que sejamos dignos das promessas de Cristo. Oremos. Derramai, ó Deus, a vossa graça em nossos corações, para que, conhecendo pela mensagem do anjo a encarnação do vosso Filho, cheguemos, por sua paixão e cruz, à glória da ressurreição. Por Cristo nosso Senhor. Amém. Glória ao Pai, ao Filho e ao Espírito Santo, como era no princípio, agora e sempre. Amém.

0: Graças a Deus, a paz do Senhor Jesus Cristo, estamos começando mais um programa, Jesus a verdade que liberta, que Deus venha abençoar grandemente todos os nossos ouvintes que estão ligados aí na programação desse rádio, que a partir de agora a gente vai falar do Senhor Jesus, do reino de Deus, que é tão necessário para nós conhecermos, né? E ser participante desse reino. E é preciso todos nós saber como fazer para ser participante desse reino. Porque não é de qualquer jeito, né? É através da palavra de Deus que nós vamos conhecer as regras, a maneira. Não que Deus ele imponha as coisas ao homem, mas é como, sempre eu faço umas comparações como uma empresa, mas muito mais que isso, é muito mais sério do que isso, mas é como para você entender. O reino do céu é como que seja uma empresa que você queira trabalhar. Você se sinta necessitado de trabalhar na empresa. Você se sinta necessitado de ter um trabalho, de ter uma sobrevivência. É um trabalho para você sobreviver, no sentido material, para você entender o espiritual, né? Porque você precisa muito mais do espiritual do que do natural. Porque é o que vai restar, né? Só que às vezes a gente troca isso aí. A gente investe no material que é perecível, é temporal, não tem eternidade. E aí o que corre atrás da sobrevivência, você procura um emprego numa empresa, é porque você vê necessidade de sobreviver, de ganhar um dinheiro para você sobreviver, de você ter o seu salário, né? Aí muito mais que isso, você tem que enxergar a necessidade que você tem de sobrevivência espiritual. Então, no sentido da empresa, você vai lá e você se sujeita às regras da empresa, né? Ainda que seja um trabalho que você não goste de fazer, mas como você está necessitado, você vê isso, essa necessidade, você se sujeita a fazer aquele trabalho e ganhar o teu dinheiro justamente, né? De maneira que seja digno do salário, daquele salário lá, e para sobreviver. E aí você se sujeita às regras da empresa, né? Para produzir exatamente o que a empresa necessita que seja produzido. Então, o reino do céu também é a mesma coisa. Se você acha que precisa da vida eterna, você se sente necessitado de espiritualmente de vida, de sair da morte para a vida, e você compreende isso e você começa a entender dessa necessidade, né? Aí você já vai se interessar por isso. Então você vai se sujeitar, né? Não que seja obrigatório, mas você se obriga. Quando a gente diz você se obriga, ou seja, eu não quero, mas preciso. Aquele que quer vir após mim, negue-se a si mesmo, tome cada dia a sua cruz e siga-me. Então eu me obrigo, no sentido material, carnal eu não quero, Mas quando eu vejo a necessidade espiritual, eu vejo que isso é preciso fazer. Então eu me convenço de que eu preciso. Aí eu vou fazer até mesmo o que não quero. É. Então eu vou negar para mim aquilo que eu não devo fazer, que muitas vezes é bom, humanamente falando, para fazer o que não é bom, o que não é bom humanamente falando, mas espiritualmente falando é bom, é necessário para a sobrevivência da alma. Aí eu vou me sujeitar que isso que é exatamente a cruz. Tome cada dia a sua cruz e siga-me. Ou seja, toma cada dia a tua responsabilidade nesse reino. Se sujeita às regras do reino, é exatamente os mandamentos, os princípios do Senhor. Princípio, né? Que o princípio principal é você não negar o Senhor, você ter um coração totalmente entregue. Você vê essa necessidade de maneira prioritária. É, não existe alguma coisa que esteja acima dessa necessidade. Então, a necessidade plena, total, de você obedecer esse Deus. Não que Deus precisa, é você que precisa. Então, veja aí que você tem que se convencer disso aí. Então, você se obriga nesse sentido aí. Não é alguém que vai te obrigar, é você que vai te obrigar. É isso aí. E quando você, se de alguma forma você fizer as coisas, até mesmo pensando que está servindo a Deus, mas for de alguma forma para obedecer a homem, de alguma forma para obedecer o teu desejo no sentido carnal, de buscar uma fama, buscar visualização, buscar algum tipo de dinheiro nesse sentido, você está buscando o que é material. E você pode até ser abençoado, né? Materialmente, mas no céu você não acumula nada. E se você faz isso também porque alguém está te recompensando, você está te prometendo, de alguma forma você não está fazendo isso voluntariamente, né? Por isso, em tudo você tem que se obrigar para ser digno. Ou seja, você faz totalmente voluntário, sem existir nenhum tipo de pressão, nem tua mesmo, dos teus desejos carnais, que se obriga às vezes a cultuar Deus, a fazer tanta coisa na obra de Deus, mas numa visão carnal, né? É exatamente, você se obriga para levar vantagem no sentido material. Então você não está fazendo o que é certo. Tem que ser totalmente voluntário no sentido, sem nenhum interesse material. Aí sim, aí você produz e no final o teu lado material é abençoado também, é recompensado. Deus te conduz por essa terra. É, os teus dias aqui são abençoados, né? São de honra, né? Porque quem faz isso é o Senhor. O diabo, ele te envergonha. Ele faz você sofrer, ser decepcionado. Sofre dores e decepção. Mas já Deus não. Deus, ele guarda você, ele honra você, ele te dá, te justifica, né? De maneira que você é reconhecido por Deus e pelos homens. E não é porque algumas pessoas ficam contra você, porque a gente sabe que os homens de Deus são perseguidos, né? Mas não é porque alguns perseguem que você fica errado ou você fica desmoralizado. Não fica, não. É quando você, Deus te aprova, você também é aprovado diante dos homens. Então você vê isso claramente. Hoje a coisa está ficando muito mais clara, de maneira que aquele que faz o mal, ele não esconde mais. Ou seja, ele não vem de maneira escondido, ele já vem às claras, se declarando que é do lado do mal mesmo. De maneira que quem faz o mal, ele não observa que ele é reprovado diante da sociedade, daqueles que produzem, daqueles que edificam, daqueles que são justos, daqueles que são corretos, que têm responsabilidade, que anda na verdade, que anda fazendo o que é certo. Então eles são reprovados, aqueles que andam errado. Mas mesmo assim, eles suportam a vergonha ou a reprovação. E você vê isso no próprio Satanás, né? Que isso é espírito, né? Também, mas mesmo assim, ele não se cansa, ele não se entrega, ele não se acha errado. Ele não tem vergonha. Ele não tem nenhum remorso de ser errado, de ser reprovado por Deus. Ele sempre enfrenta Deus, querendo dizer, passar para as pessoas que Deus é errado. Então ele aponta em Deus aquilo que ele é. Mas quando você vai ver no sentido espiritual mesmo, quando a gente entra nesse mundo espiritual, quando você, eu digo entrar no sentido, na verdade, né? Porque você, no mundo do mal, você já tá, não precisa entrar, não. É, se aprofunda, né? Mas já tá, já tá. Então, no sentido Deus, Deus esclarece, Deus te mostra a verdade, Deus está com você para você rejeitar o mal, escolher o bem, para você desfazer as obras do mal. Então Deus, ele esclarece você, ele mostra, ele é luz. E aí você, qualquer coisa que você faz errado, que o inimigo às vezes te dobra, você está numa carne pecaminosa, você se sente mal na mesma hora, porque está errado. Então você tem os seus sentimentos afloridos, ou seja, ligado, ativo. Os sentimentos ativos. Quando você é do mal mesmo, que não tem nada com Deus, não tem quem te esclareça. Então você não tem nada ativado. Você faz as coisas erradas e acha que tá. Quem quiser achar ruim, que acha. Ele tá nem aí. Você não tem sentimento por ninguém, nem por você, nem por ninguém. E isso é claro que aquele que, quanto mais ele faz errado, mais pior fica. Mais insensato, insensível fica. E insensato mesmo. Já quem faz, quem corre atrás do bem, ou no sentido de fazer a coisa certa, estou falando no material mesmo, pessoa, se ele rejeitar o mal mesmo, e é bom que tenha Deus na vida, que aí ele desfaz, né? Vai desfazendo como um remédio desfaz a ação de uma doença. A palavra de Deus o temor a Deus, a busca em Deus, o culto a Deus de maneira correta, ele vai desfazendo as obras do diabo, que é exatamente o mal que habita, que tenta tomar conta de nós totalmente. Aí você perde o equilíbrio, você não tem. A Bíblia diz que quem teme é o Senhor, os seus pensamentos serão estabelecidos. É exatamente isso aí. Então significa que quando você vai entregando a vida a Deus, você vai tomando cada dia essa cruz, que é exatamente você negar a si mesmo e levar essa cruz, que é se sujeitar ao Senhor, você temer a Deus e servir a Deus. Quanto mais faz isso, mais você enxerga a necessidade de fazer mais. E assim você vai vendo essa necessidade. Você vai enxergando o que é errado. E vai enxergando o que é certo e o que é errado. E quando você, como volta a dizer, você tem uma falha, aí você já sente na mesma hora. Porque você está sensível ali. Existe a sensibilidade do Espírito de Deus em ti, que você na mesma hora sente que errou. Então é como você, uma coisa, cortar tua pele, você sente na mesma hora, né? Então no sentido da alma, a tua alma está ali, liberta, está refrigerada, está sem condenação. De maneira que quando absorve alguma coisa da carne ilícita, que não é de Deus, que é contra Deus, aí você já sente o corte nela, é como que você pegou uma pancada, um tapa, é do mal, e você sente e corre atrás de sarar logo em Jesus. É dessa forma assim que dá de explicar melhor para você. Porque na hora que você está fazendo o que é correto com Deus, que Ele vai te mostrando mesmo e vai te convencendo a fazer melhor, a tua alma está liberta, a tua alma está intacta, está com saúde, está com paz. Mas na hora que qualquer coisa que vem da carne de forma errada, porque a carne, ela vai, a tendência é condenar a alma mesmo. Se você andar na carne, você está morto. Se andar no Espírito, tem vida. Então é um negócio bem assim. Então quando vem alguma coisa de lá, você já sente na mesma hora, né? Então é tipo, você está com saúde. De repente você topou num toco, arrancou a unha ou quebrou arrancou um pedaço do dedo ali. Então você, o corpo já sentiu na mesma hora. Então, no sentido espiritual, você errou, a alma sente na hora. Porque ela está com saúde, ela está sã. Ou seja, ela está dentro de uma, andando num caminho de libertação. Ela está protegida pelo Espírito teu e o de Deus, né? Claro, junto. Vai conduzindo essa alma. Então a diferença do crente para o descrente, daquele que aceitou Jesus, daquele que segue ao Senhor, que teme ao Senhor, anda nos seus princípios, a diferença é essa aí. Que a pessoa que não teme a Deus, ele não confessa o nome do Senhor, já significa que ele é como lá a empresa, não quer se fichar na empresa. A empresa não tem compromisso nenhum com essa pessoa, que ele não é fichado nela. Então é como que seja assim, você entrar para o reino do céu, você nasceu de novo, você vai viver uma vida no Espírito, né? conduzido pelo Espírito. Já quem está na carne não tem nada a ver com esse reino. Se um dia quiser, claro, na hora que quiser, o reino está porta aberta para receber, mas a pessoa não quer. Então ele faz as coisas erradas e não sente nada. E até se sente justo, né? Que é o caso do diabo, ele não se sente mal porque faz o mal. Não, ele já é o mal. Ele mente, para ele tá normal, porque a mentira quem criou foi ele. Ele é o pai da mentira, disse Jesus. Ele já é mal, ele nunca se firmou na verdade. Ele é homicida desde o princípio, é matador. É isso aí. Ele levou a terça parte dos anjos, né? Do céu, no sentido de convencer, né? Então, quando ele te convence, ou você tá com ele, não saiu dele para Jesus, você tá dominado ali. Quem comete pecado é servo do pecado. Mas se o filho for libertar, verdadeiramente sereis livres. Então é uma coisa totalmente oposta, né? Aí você vai ver que você com Jesus, ele vai dizendo: ó, isso faz mal, não come isso aí. Que é exatamente você, as tuas ações, a tua maneira de falar e tudo enquanto. Mas se você não tem quem diga, você come de tudo. E aí não importa o tamanho da ferida que vai fazer, porque você já está dentro dessa condenação mesmo. Então o inimigo até usa você para fazer o mal para os outros. Porque às vezes nós pensamos até que estamos fazendo bem para alguém, mas nós estamos fazendo mal. O inimigo, ele tem as estratégias. O apóstolo Paulo chama de astuta cilada. Aí Jesus diz para a gente não entrar em tentação. Tem que vigiar e orar para não entrar na tentação. Ou seja, não dá lugar. Então o inimigo, muitas vezes, quando você enxerga, ou alguém alerta, ou até mesmo o Espírito de Deus, porque enquanto existe vida, o Espírito de Deus, ele vai aqui e ali dar uma beliscada em ti, né? Você nunca vai perder a natureza tua humana, que é, você tem um Espírito que provém de Deus, foi Deus que te deu. Você tem uma consciência que aqui e ali você passa por ela, ou você cai nela. Ou seja, tem nesse programa teu, do teu HD, tem essa janelazinha lá que é a tua consciência do que é certo e do que é errado. Um homem, ele tá no natural dele mesmo, sem nenhuma ação maligna, e nem na de Deus também, ele esteja natural, na natureza dele que Deus deu. Ele tem essa consciência do que é certo e do que é errado. E ele faz, às vezes, por rebeldia, por ignorância, por achar que não se prejudica, um monte de coisa aí. Mas ele tem essa consciência. Então aqui e ali é acionado aí essa consciência do homem, né? Mesmo que ele não sirva a Deus. E aí nessa hora ele pode até falar com Deus, de alguma forma o inimigo perceber que ele percebeu que está errado. E aí ele muda ele de cativeiro, muda de sala, rapaz, ele já enxergou que ele está preso. Ele compreendeu que ele está sendo escravizado por mim, ele já entendeu aí, ele está vendo no natural, porque já é o Espírito de Deus está ali e o Espírito que está em ti é de Deus também. Então aqui ali tem essa passagemzinha aí que o próprio Deus vai ter isso aí como testemunho no juízo, com certeza. E aí você percebe, poxa, acho que isso aqui está errado, não está certo, eu vou mudar isso aqui. E o inimigo, percebendo isso, ele te muda de cativeiro, ligeiro. De dar uma tapeada para você até achar que está sendo correto. Por isso que eu digo que muitas vezes você, ajudando alguém, você está matando ele espiritualmente. Muitas vezes você ajuda materialmente e aquilo ali está servindo de morte para ele espiritualmente. Então tem que ter muito cuidado com essa questão aí. E muita gente acha que, porque às vezes ajuda alguém no sentido material, ele tem salvação por isso aí. Não tem, não. A salvação é confessar o nome do Senhor. Sabe aquela coisa de você construir, construir e não acabar a construção, não serviu de coisa nenhuma? Para que que serviu aquilo ali? Nada, não produzir alguma coisa? Não. Então é isso, o homem natural, o que ele faz não serve para o reino do céu, no sentido natural. E aí Jesus Cristo, sim, na palavra, sim. Então quando você vai ver Jesus, é o apóstolo João falando no Evangelho de João, capítulo 1, versículo 12, que todo aquele que creu, ele deu-lhes o poder de serem feitos filhos de Deus ao que creu no seu nome. Então você vai entender que Jesus, ele dá o poder para tu se fazer. E esse poder não é pensar que ele dá para algumas pessoas e para outras, não. Não, o poder está disponível a toda a humanidade. Todos que já nasceu e que vai nascer nessa terra. Então, está aí o poder. Tu quer pegar? Não, não quero. Aí a mesma coisa, a tentação do inimigo, o mal está lá. Para você trabalhar a vida inteira só com ele. Então está o bem e está o mal, você que sabe. Então, todo aquele que crê, ele deu-lhes o poder de serem feitos. Então, só é tu pegar lá e se fazer. Que é exatamente você se inclinar ao Senhor, aos princípios de Deus, à doutrina do Senhor Jesus. Mas quando você vai ver ele falando isso aí, no capítulo 12, aí você vê que no 13... ele vai dizer que não é uma questão carnal. É uma coisa espiritual. Você não pode se fazer carnalmente em Deus. Carne e sangue não é do reino do céu. Ou seja, é para explicar melhor, para você entender o que eu estou querendo dizer. E que a Bíblia diz, não é o que eu quero dizer, mas o que a Bíblia diz mesmo. É que não tem como tu servir a Deus, aí tu não morrer, já ser santo, já ficar glorificado sem passar pela morte, sem nada. É isso aí. Porque se fosse assim, eu me santificasse de maneira que... aí eu não precisava morrer. Já tinha vida eterna sem morrer. Então você vê que a carne nossa já está decretada a morrer. Então, se ela está decretada a morrer, ela vai achar vida? Ela tem vida eterna? Ela produz vida eterna? Não. Não produz, não. Se produzisse, não morria. Né? Se uma árvore, ela não produz fruto, não serve de coisa nenhuma. Né? Então, veja que, carnalmente falando, eu só posso dar lugar. Eu sirvo de base, vamos dizer, para o Espírito trabalhar, que é exatamente o negar a carne perde comida, eu não dou para ela. Aí o espírito pede, eu dou. É isso aí. Então você alimenta só o espírito. Aí o espírito que vai dizer o que a carne pode fazer, o que não pode. Ou seja, o domínio está espiritual. Pelo espírito, é exatamente o que diz no versículo 13 do capítulo 12 de João, né? Do Evangelho segundo escreveu João, que no 12 é exatamente o que eu falei. Mas todos quanto receberam, deu-lhes o poder de serem feitos filhos de Deus, que creu no seu nome. Então, quando eles receberam Jesus, quando você recebe Jesus, você crê, ele te dá poder para tu ser feito, se fazer. Que é exatamente esse lado. Você aciona, você permite o Espírito trabalhar e você freia a carne. Você desliga ela. Vai ser abastecido, vai comer daquilo que o Espírito der. É como que seja assim. Porque você, a maioria, e nós já nascemos assim, a carne freia o Espírito, não deixa o Espírito trabalhar. Ou seja, aquilo que é espiritual você rejeita. E o que é material você enxerga, você se interessa, você gosta, você quer fazer, é animado para fazer. Aí o espírito fica inerte, parado lá. Mas quando você entende, você recebe Jesus, você acredita, crê, aí ele se levanta. É como que ele se levantou, aí a carne sentou-se lá. Não fica quieta aí. Aí a partir de hoje ela vai comer daquilo que ele der. Ou seja, isso pode, isso não pode. Aquilo que fere a alma, ele não permite a carne fazer. E entenda que essa permissão é tua. É você que vai fazer essa liberação. As decisões é tua, de querer, de fazer ou não fazer. Então, pela carne eu estou com vontade de fazer. Mas pelo entendimento que vem do Espírito, pela visão que eu estou tendo, o entendimento, a compreensão, a valorização, pelo que eu compreendo que Deus quer na minha vida, não devo deixar a carne fazer. É isso aí. Então, por isso se chama cruz. Quem quiser seguir após mim, negue-se a si mesmo. Então, essa negar e só permitir o que não faz mal à alma. Então aqui o versículo 13, que é após o 12, claro que eu li aqui de João, o Evangelho, diz: os quais não nasceram do sangue, nem da vontade da carne, nem da vontade do varão, mas de Deus. Quando fala mais de Deus, está dizendo pelo Espírito que Deus te deu e o dele, que está em ti, que você permitiu trabalhar com o teu, para salvar a tua alma, que a alma não faz nada. A pessoa tem que entender que a alma é o centro do homem, das emoções e tudo. E que vai habitar essa alma, ela vai para o corpo glorificado, né? Essa alma aí. Se tu alimentar ela com a vida, exatamente quando está dizendo que tudo isso não é feito nem pelo sangue, não nasceu do sangue, nem da vontade da carne e nem da vontade do homem, que é o varão, mas de Deus. Então você vai ser sempre meio contrário. A maioria das vezes é o contrário a você mesmo. Então não é minha vontade, mas é minha necessidade. É isso aí. Sempre assim. Eu tenho que ver minha necessidade, não a minha vontade. Então, se eu vou andar no espírito, que é exatamente com a alma salva, ou alimentando a alma para a vida eterna, para receber um corpo glorificado, então você vê que a carne já foi isolada. aí eu não posso ir para onde eu quero, não posso agir do jeito que eu acho que devo agir. As pessoas não entendem isso, eles acham que existe aí uma culpa de Deus, ou Deus deveria ser dessa forma, sei lá, inventa moda. Ou fazendo de qualquer jeito que você tem a vida eterna. É aquela coisa, pra sempre trazendo as comparações para você entender. É como que eu tomo um remédio para matar um vírus e ao mesmo tempo eu tomo outra dose com o vírus. É isso aí. Se a pessoa está vivendo num mundo e não dando lugar às coisas do mundo e querendo Deus também ao mesmo tempo, aí o pessoal chama de um pé no mundo e outro na igreja. Ou seja, querer Deus, querer ser salvo, querer que Deus é contigo. Todo mundo quer. Agora, quer se sujeitar a não tomar as doses do mal? É exatamente tomar o remédio que prejudica a minha alma, que prejudica essa enfermidade chamada pecado. Ela avança, cresce a enfermidade, em vez de controlar, faz é aumentar ou manter essa ação maligna. Aí você tem que entender isso, que porque Jesus, ele desfaz isso aí. Todo dia tem ação maligna e não tem essa coisa de desfazer, tá desfeito, acabou, não vai adoecer mais, não vai ter problema mais, vai sim. Então todo dia eu tenho que tomar uma dose de Jesus para exatamente controlar esse mal. Então ele desfaz as obras do diabo. Então esse desfazer significa ele vai controlando. Todo dia tem que desfazer, porque a carne não vai trabalhar todos os dias, claro. Então veja que não é uma questão de vontade, não é pelo sangue no sentido natural, não é a vontade da carne, não é a vontade do varão, mas o próprio Deus que faz essa mudança, né? Que ele dá esse poder para você se fazer. Então, mas a decisão é exatamente tua. Eu vou pro culto, eu vou ler Bíblia, eu confesso o nome do Senhor, mas eu quero manter meu controle, meus desejos, minhas vaidades. Eu não me sujeito de maneira nenhuma às coisas de Deus. Eu não tenho humildade. Eu não procuro fazer como Jesus fez, que disse 1 milhão de vezes. Só que está escrito nos evangelhos, muitas vezes que ele diz: eu não vim fazer minha vontade, mas a vontade daquele que me enviou. Então, se eu sou enviado de Jesus, eu passei para o lado dele, eu tenho uma missão, né, de fazer o que ele diz e não o que eu quero. Então não é uma questão de autoritarismo, carrancismo. Não é isso aí. É uma questão de necessidade. Então não vou fazer um curso porque o professor está precisando de dinheiro. Não estou nem aí com a vida dele. Eu vou fazer o curso porque eu estou precisando de fazer o curso. Eu entendo por esse lado, né? Então eu vou trabalhar, não é porque o patrão lá está precisando de dinheiro. Não é? Embora você saiba, pense assim, mas a finalidade de eu ir, que é ruim, que não é bom, não é porque eu preciso. Eu que estou precisando. Não tem que olhar pro outro, tem que olhar pra ti. É tu que tá precisando. Eu vou no médico, não é porque o médico tá precisando me ver, passar a mão em mim. Não. Eu que tô precisando do médico. Então a pessoa tem que entender esse lado. A salvação quem precisa é você, não é Jesus, não. Aí não sei como é que as pessoas têm um negócio de fazer biquinho pra Deus. Ah, é assim, eu vou desse jeito, eu quero passar por cima de pastor. Ah, pai, te sujeita, meu. Te humilha, não vê Deus, não. Então quando você se humilha, não é os humilhados será exaltado. Tem que pensar no aquele que se humilha será exaltado. É, e você que tem que se humilhar. Então quando eu nego a mim mesmo, eu estou me humilhando. Eu queria isso, mas eu me humilhei a Deus pela necessidade da minha alma. Eu me humilhei e não impus isso, não quis. Troquei. Não, é melhor a saúde da minha alma do que esse negócio aqui. E você troca. Então não é outra coisa. O evangelho é isso aqui. E aí, não é só o evangelho também, não é um sentido intelectual de você saber os versículos da Bíblia tudinho. Pode saber tudinho, que eu acredito que o diabo saiba tudinho, porque muitos anos, né, foi escrita a Bíblia, ele é espírito, sabe tudo, mas obedece? Não. Tiago escreve na sua carta dizendo que os demônios creem que estremecem, mas não obedecem. Então nessa questão, a questão é eu pegar a palavra para mim e dizer: eu preciso me sujeitar a essa palavra. Então ela serviu para mim como um remédio. Mesma coisa, eu tenho falado já outras vezes, mas é a mesma coisa de uma receita. O médico passou, eu tenho que me sujeitar à receita. E eu fazer o que a receita diz, se é que eu quero ficar sarado. Se não, se eu voltar no médico depois, rapaz, eu tô com o mesmo problema, mas tu tomou o remédio? Não, eu joguei a receita no mato. Eu li tudinho, mas não tomei não o remédio, até comprei o remédio, mas eu joguei fora. Então não é, fui nos cultos, fiz tudo, mas obedecer, eu tenho uma intenção, um desejo, uma consciência de que está fazendo conforme Deus disse, ou se esforçando em fazer, não, então está perdido, não adiantou nada. Mas se tiver a intenção, ainda que seja fraco, ainda que não consiga fazer tudo. Então, para trabalhar numa empresa, você não precisa ser especialista em todos os trabalhos dela. Basta você estar dentro e estar concordando e querendo. Eu tenho certeza que dentro de uma empresa grande, assim, não vou dizer uma coisa pequenininha, mas uma coisa grande, você tem serviço de todo jeito. Se você é uma pessoa que queira trabalhar, tem serviço para você lá dentro. Agora, se você não quer, não existe lugar que dê certo, que você fique satisfeito. O reino do céu tem lugar para todo mundo. Se quiser, tem vaga. Não dá de você dizer, não vou porque eu não sei fazer isso, aquilo. Não existe isso aí. Então entre no reino para ter uma nova vida. Primeiro nascer de novo para entrar, que é exatamente você já saber que o homem natural você negou. Você não vive mais esse homem natural. Então você vai viver um homem espiritual, que é uma nova criatura. Então você já aprende logo esse lado, aí você já entrou. Se você decidir isso aí, mas muitas vezes as pessoas têm vergonha de Jesus, rapaz. Tem vergonha de falar de dizer que é crente, ou às vezes diz e as ações não tem nada a ver com crença, que se torna até pior, porque assim você está desfazendo o evangelho completo. Você está dizendo que Deus é aquilo lá, o que você diz que é, mas as pessoas olham para ti e vê que não é. Ou passam a imagem de que é daquela forma. Então você induz os outros a se perder também. Dizer que está no reino do céu sem estar. Dizer que é uma nova criatura sem ser. Então você tem que tomar uma decisão interna, totalmente. Precisa dizer para o vizinho. Precisa dizer para o papai, para a mamãe, para o filho. Nem para o governador, nem para o delegado. Precisa falar para ninguém, todo mundo vai ver. Se você é ou não é. Porque Jesus está em ti, né? Não se pode esconder uma cidade edificada sobre o monte. Jesus está falando exatamente disso. Ninguém me esconde dentro dele. Não tem como. Se você tem Jesus, todo mundo vai ver. E ele diz, ninguém acende uma lâmpada e coloca debaixo de um recipiente, mas sim no velador, no teto do ambiente, para que todos que entrem ali sejam iluminados. E assim deixa resplandecer a vossa luz. É, e assim os homens vejam em vocês as boas obras, para que o nome do Pai seja glorificado. Então não tem como você esconder isso. Aí é claro que vai ter esses tropeços, né? Porque vai ter dia que a tua vontade carnal, ela vai prevalecer. Vai existir ali momento de você vacilar, né? Afinal de contas, você é duas criaturas, uma velha e uma nova. Não é todo o tempo que a nova vai prevalecer sempre e não ter nenhum vacilo. É por isso que tem que vigiar, orar, para que não entre em tentação. Porque o espírito está pronto, mas a carne é fraca. Então, nessa fraqueza da carne, que é exatamente pecar, o espírito está pronto, mas tem hora que você diz, rapaz, vacila. Mas o espírito tá forte. Se você tiver ligado ali, você resgata. Você recupera. É exatamente, deu uma flechada na alma, mas o espírito arranca a flecha e sara. É meio que assim, para você entender a luta que é, né? Quando Paulo diz que nós devemos andar em espírito e não nas vontades da carne, porque o espírito cobiça contra a carne contra o espírito, e um se opõe ao outro para que não façais o que quereis, é exatamente essa briga aí. Um está matando a alma, mas o outro está dando vida. E o que tem que você dar lugar, pelo entendimento e essa crença, é que tem que prevalecer o espírito, senão você perdeu tudo, que é perder a vida eterna. Então você aplicasse a fazer as coisas do espírito, embora pegue ali um pescoção, uma pancada na alma que vem da parte da carne, mas que o espírito tenha lugar, você dê lugar ao espírito para sarar, recuperar esse ferimento, né? É isso aí. Que Deus venha abençoar grandemente. a sua vida, as nossas vidas, e que a gente tenha essa consciência, que é exatamente crença. Sempre digo que a palavra de Deus nunca diz para tu entender. O apóstolo Paulo ainda diz ainda aos romanos: pelo entendimento eu sirvo a lei de Deus, e com a carne a lei do pecado. Ele ainda diz isso, porque existe um entendimento intelectual mesmo, um pouco. Mas a palavra de Deus nunca diz para você entender. Todo aquele que crê. Então, crer é uma coisa que você não está crendo no que não está vendo, não está apalpando. Porque aquilo que tu está apalpando, precisa crer. Tu está pegando nele, está vendo. Já. É isso aí. Então, nós vivemos pela crença, acreditando nas palavras do Senhor que se cumprem nas nossas vidas, que a nossa alma se salva pela crença. É feito, você se faz um filho de Deus pela crença, de acreditar nas palavras dele. Aí não é tanto entendimento, mas é crença. Toda palavra que você lê ali, você acreditar naquela palavra. Não é só saber. Saber, como eu já falei, o diabo sabe tudo. Agora, obedece? Não, não sabe de nada. É isso aí, vamos orar, agradecendo ao Senhor por mais um programa, né? Santo e maravilhoso Deus. Obrigado, Jesus, pela tua palavra que foi pregada, por tudo que o Senhor tem feito nas nossas vidas, pelos cada um que está nos ouvindo nesse momento. O Senhor vem abençoar grandemente a vida deles, meu Senhor, as suas famílias, dando saúde, dando vigor, prosperidade a cada um, e principalmente a crença, e acreditar. Pai, que eles venham, meu Deus, acreditar na tua palavra. Que haja, meu Deus, aí uma convenção. Que seja convencido pelo Espírito Santo. Porque eu planto, Apolo rega, mas quem dá o crescimento é o Senhor. Ou seja, nós fazemos a nossa parte, mas quem dá o verdadeiro crescimento ou convence o homem é o Espírito Santo de Deus. Pai querido, abençoa, ajuda, fortalece a cada um. Meu Deus, nós pedimos, meu Senhor, e já por fé nós te agradecemos, no teu nome, Jesus. Amém, graças a Deus. Deus abençoe grandemente a sua vida, no nome de Jesus. São 18:59, vamos encerrar o nosso programa de hoje, nessa segunda-feira, feriado, né? Mas é isso mesmo, daqui a pouquinho já estamos ali cultuando ao Senhor, culto de adoração a Deus e ensino da palavra, né? Que é bom que você participe dos cultos de ensino da palavra, da doutrina de Cristo, né? Que isso traz o resultado espiritual, né? É isso aí, que Deus abençoe grandemente. Fique na paz do Senhor Jesus e até amanhã, se Deus permitir, estaremos aqui com mais um programa Jesus é a Verdade que Liberta. Deus abençoe, paz do Senhor. Amém.
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1: Olá, a partir de agora na locução eu, Marli Arboleia, trabalhos técnicos, Jaime Batista. É um prazer ter a sua companhia aqui na Rádio Nacional. A gente ouve Rita Benedito, de Jorge Benjor, Santa Clara Clareou.

Lenine Marcos Suzano, de Lenine Braulio Tavares, Acredite ou Não. Teve também Ednardo dele, Pavão Misterioso. Ló Borges, de Lô e Márcio Borges, Tudo que você podia ser.

0: Tiago York, de Duda Rodrigues e Tiago York, saudade boa. Geraldo Azevedo, de Vital Farias, ai que saudade doce.
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0: Aline Calisto, de Afonsinho, Enfeitiçado.

0: Maria Bethânia, de Gonzaguinha Maravida. Marisa Monte, de Jorge Benjor, Balança Pema.
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0: Tavito e Clarice Grova, de Tavito e Neia Zambuja, Aquele Beijo.

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